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0: Muito bem, agora são 21 horas 8 minutos, 21 e 8 é a hora certa para quem não pode perder a hora. Ligou para nós o Euclides Minucci. Alô, Euclides! Que alegria, né, receber a ligação do Euclides. Oferece para Simone, a Simone Saldanha, velha tapera. Vamos em seguida atender o pedido do Euclides. Vanessa.
1: É verdade, Valdevi. Só música buena nós estamos recebendo, né? E é claro que nós vamos tocar para vocês. E por isso que a gente está trazendo mais música, né, Valdevi?
0: É verdade. Seguimos arrematando.
1: Sim.

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1: Muito bem, gauchada, muito bem, companheirada, é o arremate da Domingueira Gaudéria por aqui. Ligou para nós, o Zezé, alô Zezé, o Zezé do Negrão lá do Buricaci, do velho Buricaci de Guerra, né? Pediu vestido preto com ele, o Franklin, que recém chegou por casa, né? Tava camperiando, o Zezé é um índio gaudério, aragano, né? Não se laça com suvel curto e nem cozinha com a primeira fervura. Não te assusta, Zezé. Tem mais alguém por aí, Vanessa?
7: É, o Zezé chegou mais tarde, mas chegou, né? O importante é que ele está aqui conosco.
1: Claro.
7: Trouxe sua composição, né, para nós tocarmos aí. E nós ainda temos pedidos aí para o povo, para nós tocar para o povo, né? Então vamos trazer para esse povo?
1: Seguimos arrematando.
7: Simbora.

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0: Muito bem, gauchada, muito bem, companheirada. Estamos no arremate da Domingueira, na Sentinela Pampiana, atendendo os pedidos, as solicitações musicais dos nossos queridos ouvintes nesta noite de domingo, arrematando a Domingueira num 23 de agosto, Vanessa.
1: É verdade, Valdevir, um dia após o dia do folclore. O que nós trazemos também aqui, Valdevir, trazemos muita música, muita cultura e várias coisas que nós, gaúchos, temos que preservar, né? Porque é a nossa identidade. E a música também faz parte disso, e é por isso que nós vamos trazer mais música, né?
0: Seguimos arrematando.
1: Simbora.

0: Bueno, estamos chegando ao final de mais uma camperiada, mais um programa que se encerra, mais uma domingueira gaudéria que chega ao final. Agradecemos a audiência de todos, desejamos uma boa semana, que Deus proteja a todos e até domingo que vem, se Deus quiser.
1: Mil graças a todos que estiveram conosco até o presente momento, que a nossa semana seja abençoadíssima, porque agora
0: é fim de baile.

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0: Sim, pois não.
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0: 4:58.
1: Aquele que habita no esconderijo do Altíssimo, à sombra do Onipotente descansará. Direi do Senhor, Ele é o meu Deus, o meu refúgio, a minha fortaleza, e nele confiarei. Porque Ele te livrará do laço do passarinheiro e da peste perniciosa. Ele te cobrirá com as suas penas, e debaixo das suas asas te confiarás. A sua verdade será o teu escudo e broquel. Não terás medo do terror da noite, nem da seta que voa de dia, nem da peste que anda na escuridão, nem da mortandade que assola ao meio-dia. 1.000 cairão ao teu lado, e 10.000 à tua direita, mas não chegará a ti.

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Senhor, aqui estou para lhe agradecer por mais um dia, pela minha vida, pela minha saúde, pela minha família e pelo meu trabalho. 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

Está muito bom dia cidade, interior do município. Vai um abraço aos amigos que estão chimarreando conosco, nossos clubes do ouvinte, nossos parceiros do chimarrão. Parceiro que mateia conosco, o Adalberto Mazui Machado, Maria Martins, bom dia. Ali na Vila Nova, o Joaquim La Roque de Quadros, a Neuza Bairros, bom dia, bom dia. Bom dia, nossos parceiros do chimarrão. O Wilson Soares Funk lá no Cinnamon, bom dia, meu interior do município. É, coisas lindas no interior do município, né? É, paisagens bonitas, barbaridade. Um abraço, nosso amigo Wilson, lá no Cinnamon. Bom dia para você. É, ele aprenda, companheira Roseli, analise, bom dia. Alcides Gomes Lopes, é nosso clube do ouvinte, nosso parceiro, tá chimarreando conosco. Já foi pra Gamela, já tirou a ramela do zóio, tá levantadinha, tu tá chimarreando, bom dia. Quer ouvir Malvada Moreninha, tá aí pra ti, índio, velho. Tá, tô barbaridade.

0: É o início do dia por aqui, levando para você a boa música bem gaúcha, galponeira, convidando você a levantar cedinho, botar cambona, chiar e tomar um chimarrão, saborear um amargo, né? Esta. Já tá levantado, chimarreando? Bom dia, nossos amigos do chimarrão. Seu Nilton Paz, já levantou, dona Crimi, já fez ele levantar de manhã lá. Abraço, bom dia, nossos amigos. Também o Sadi Crivelar, dona Darcy, lá no bairro Italiano, nossos amigos, chimarreia conosco. Bom dia, nossos parceiros do chimarrão. Ney Anchieta, Zenei, pelos Gustavo, não sei de Água Benta. Bom dia, Ney. Já levantou, Ney? Não tem levantado? Olha. É, barbaridade. Bom dia, nosso amigo. Também Maria Helena Teixeira Rodrigues, Gomercindo também, né? Isso, estou levantando. Bom dia, nossos amigos do chimarrão. Adão Busnello Lopes, Elomiro, Nico. Bom dia, nossos parceiros. A chimarreando. Bom dia, Clube do Ouvinte. O Henrique, a Roseleia. Bom dia, nossos amigos. Amigo Henrique. Bom dia, Henrique. Tá levantado, Henrique? Tá chimarreando? Bom dia, nossos parceiros do chimarrão. Assim, vamos continuando por aqui, levando para você a boa música do Rio Grande. Chega aí, Júlio Saldanha, Sulino Colagrossa, foi o que você ouviu. E agora, o Mano Lima, Rotando Grama Boiadeira. Bom dia, nossos amigos.
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0: 5 horas e 59 minutos. 5:59. Hora certa se crede, gente que coopera cresce. Bom dia, nossos amigos do Chimarrão. Aos que mateiam conosco de manhã cedinho. Aquele abraço, bom dia. Coraldino Edilce, lá no bairro italiano, né? O Coraldino já está levantadito. O Edilce já fez ele levantar lá, né? Bom dia. Bom dia, nossos amigos do Chimarrão. Paulo Roberto Lopes dos Santos, a Edna disse que está conseguindo fazer ele levantar agora, né? É barbaridade. Aí um abraço, bom dia, nosso amigo Paulinho. Também o Aladino Corsini, nosso parceiro do Chimarrão, está mateando conosco. Clube do Ouvinte. Clube do Ouvinte também, aí uma Cortelina e Trombini, bom dia, pede música, vamos tocar para ela, claro. Bom dia, nossos amigos do Chimarrão. Valdeci Gripa também é Clube do Ouvinte. Bom dia, Valdeci, bom dia, nosso amigo do Chimarrão. E também é Clube do Ouvinte a Tânia Rosalina Mazuí, o Coca, lá no Cerro dos Teles. Bom dia, parceiros. O Renê Garcia, do Neone Garcia, bom dia, nossos parceiros do Chimarrão. Por lá estão chimarreando. Seu Renê vai ser dito para a gamela tirar a ramela do zóio, né? Isto, bom dia, nossos amigos. Santo Antônio Minucci Bruque, também é nosso Clube do Ouvinte, bom dia. E também o Sérgio da Silva, lá na Sangafunda, bom dia. Bom dia, não está mais na Sangafunda, está no Rincão dos Pinto agora, né? Isto, bom dia, nosso amigo do Chimarrão. É, parceiro que mateia com a gente nas madrugadas. Bom dia, nosso amigo Sérgio da Silva. E também Oswaldo Vitti, Dona Heloísa. É, bom dia, seu Oswaldo. Bom dia, nosso amigo. Não me respondeu se tem a mandioca para vender aí, né? É, tem que avisar aqui para nós poder dar uma falada nessa mandioca gostosa, barbaridade, porque fizemos aqui um ensopado. Nossa, desmanchou tudo. Ficou um cardo bom. As bom, barbaridade. É. É, fizemos um cardão, mas daqueles bagual, né? Isso, com um puxeiro. Isso, um abraço, amigo. Bom dia, bom dia. Perilo Viana Correia, nosso Clube do Ouvinte, a Luciana e o Vicente. Bom dia, nossos amigos. Daqui a pouco chama o Clube do Ouvinte, eu mando um abraço. Ilma, tá aí então, ela quer ouvir Tropeiro Velho, tocamos. Bom dia.
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1: Está aí para você a boa música do Rio Grande, isso mesmo, Mano Lima, chegou aí, né? Cantou bonito. Vamos trazendo para você que tá ligadinho conosco a boa música do Rio Grande, mandando um abraço pros amigos. Paulo Ricardo Santos na Boa Vista, bom dia Paulo, bom dia nosso amigo do Chimarrão, tá mateando conosco também, Clube do Ouvinte. Parceiro do Chimarrão também, Martinho Gomes de Almeida, também é Clube do Ouvinte, é na Vila Nova. Bom dia, seu Martinho, bom dia nosso amiguinho do Chimarrão. E também José Antônio Contessa, o tio João, né? É José Antônio Contessa, bom dia. Bom dia, José, bom dia nosso amigo do Chimarrão. Também na nossa roda de Chimarrão, José Costa. E o José se encontraram por aí, né? Abraço, nosso amigo. Bom dia, bom dia. O seu Newton Paz, dona Keni, esses amigos do Chimarrão. O seu Benques, no Armazém Benques, um abraço. Bom dia, nosso amigo. Tá chimarrando com a prenda aí, é isso mesmo. Dona Elodie, bom dia, nossos amigos do Chimarrão. Vamos prosseguindo por aqui, trazendo mais música para você que tá ligadinho com a gente. Claro, a boa música do Rio Grande. Chega aí, Grupo Cordiona, trazendo para você o melhor da música. Vem, Galponinha de Campeira, para começar o dia fácil.

Você está ligadinho na Sentinela Pampinha, nós vamos levando para você a boa música do Rio Grande aqui na Sentinela. Começamos o dia cedito, cedito para acordar você, né? Isso, sempre com música. Bom dia, nossos amigos do Chimarrão, aos que mateiam conosco. Vamos trazendo também a previsão do tempo para você que está ligado conosco, dando um praxe aqui do tempo, né? Isso, sendo que não é realmente exatamente o que vai acontecer, mas dá uma previsão mais ou menos para a gente se preparar, né? Então marca a chuva para quinta-feira, bem pouquinho a chuva, 2,6. E para sexta-feira, 13 milímetros. Então quinta e sexta já começa as chuvas de novo, né? É, até lá não vai ter chuva, quer dizer, segunda, terça e quarta não vai ter chuva. Mas dali para frente, né? Isso, quinta-feira e sexta também tem chuva com sol. Durante o dia vai ter orelhas de sol, a chuva é pouca. Então vai ter orelhas de sol durante o dia, mesmo com chuva, né? Não vai estar fechado o tempo assim. Vai ter chuva, mas vai ter sol também. Então, Deus abençoe a nossa terra. Grande abraço a você que está ligadinho conosco. A gente quer que você esteja sempre de bem com a vida, faceiro, contente e agradecido a Deus.

Terça, quarta, sexta-feira chuva. Quinta não tem aqui. Quinta não tem chuva. E sexta-feira marca só 4 milímetros. Sexta, que lá no outro marca 13. Então vamos ver o que vai dar, né? Mas sexta-feira chove. E aqui marca que vai estar fechado. E lá no outro marca 13 milímetros, mas que vai estar ter sol. Então, e aqui marca bem fechado o tempo. Então, um pouquinho a diferença, né? Sábado, 4 milímetros. E fechado também o tempo. Domingo, também, mais 2 milímetros. E fechado o tempo também, né? Sem sol. É, um contraiu um pouquinho, o outro, mas é pouca coisa, né? Vamos trazendo para você mais música, claro. Continuando o dia aqui, contente, barbaridade, o início do nosso dia, sempre, né? É que você vai para o seu trabalho aí, sempre alegre, bem com a vida, agradecido a Deus por levantar de manhã, agradecido a Deus pelo dia que vai estar indo, pela saúde, por tudo que você tem. Muito obrigado, meu Deus. Às vezes nós falamos tanto em pedir, reclamar, e esquecemos de agradecer a Deus pelas coisas belas que Deus nos dá, não é verdade? Bom dia, nossos amigos. Tá, e trago mais música. Aí vai chegando aí, você ouviu o grupo de Campo e Rodeio, Versos de Saudade, agora chega o Porca Véia, Marca Borrada, isso mesmo, bom dia. E depois, logo em seguida, chega o Paulinho Missioneiro, Conselho de Amigos, essa é boa, essa muito, né? Um abraço, nosso amigo Paulinho Missioneiro, bom dia.

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Isso aí pra você, a Marileita ligada conosco, né, Marileita? Isso, bom dia, bom dia, bom dia. Tá levantando agora, indo pra gamela, tirar a ramela do zói, pra começar o chimarrão, né? Isso, bom dia, nossos amigos do chimarrão. Vamos levando aquele abraço, estamos tomando um chimarrão. Topetudo, gostoso, que saboria num amargo, com bastante ervas medicinais, né? Claro, pra cuidar da saúde enquanto tem. Depois não dá pra cuidar da doença, é muito mais difícil, muito mais caro, né? Um abraço, nossos amigos. Bom dia. Para você que tá ligado conosco, tá aí, então, trago música. Isso, ela pede e eu toco. Os Mirins, Adeus, Meu Bem. Isso, bom dia.

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3: Olá, muito bom dia, São Francisco de Assis. Muito bom dia, queridos amigos e amigas, ouvintes da Sentinela. Chegamos no seu rádio, 24 de agosto, segunda-feira, iniciando a última semana do mês. Saudando a todos, saudamos o colega de bancada. Bom dia, filho. Bom dia, Pedro.
4: Muito bom dia, Valdevi, muito bom dia a todos os ouvintes da Rádio Sentinela Pampeana e também do programa Sala de Notícias. Estamos iniciando mais um programa aqui pela Rádio Sentinela Pampeana, mais um Sala de Notícias, Valdevi.
3: Muito bem, Pedrinho, e vamos imediatamente com o quadro de abertura. Iniciamos com a previsão do tempo.
4: É isso aí, previsão do tempo, chegando aqui no seu rádio, um oferecimento do Mercado do Negrão.
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4: É isso aí, Valdevi, previsão do tempo. Mercado do Negrão, começando aqui no seu rádio, e a gente inicia pelo site Metsul Meteorologia, que marca nesta segunda-feira mínima de 5, máxima de 14 graus, com ventos chegando a 14 quilômetros por hora e sem previsão de chuva. Na terça-feira, amanhã, mínima de 5, máxima de 19 graus, com ventos chegando na marca dos 12 quilômetros por hora e sem previsão de chuva. Na quarta-feira, mínima de 11, máxima de 25 graus, com ventos chegando a 30 km por hora e sem previsão de chuva. Vamos agora ao site Climatempo, Valdevi, onde a gente faz um comparativo entre os sites. Nesta segunda-feira, no site Climatempo, mínima de 5, máxima de 15 graus, com ventos chegando na marca dos 11 km por hora, umidade do ar em 60% e sem previsão de chuva. Na terça-feira, amanhã, mínima de 6, máxima de 17, sem previsão de chuva. E na quarta-feira, mínima de 9, máxima de 26 graus, sem previsão de chuva. Rio Grande do Sul segue com frio intenso e mínimas abaixo de zero nesta segunda-feira. Uma massa de ar seco e frio segue sob o território gaúcho, com expectativa de frio intenso, temperatura negativa e formação de geada nesta segunda-feira. As menores marcas de temperatura irão ocorrer nos trechos da Serra do Sul e Norte do Estado. A projeção é de mínimas na faixa de menos 2 a menos 5 graus nessas áreas. Na Serra Catarinense, ocorrerá a menor temperatura do Brasil pelo segundo dia consecutivo, com menos 6 a menos 8 graus e geada forte. A tarde será ensolarada e a temperatura sobe gradativamente com grande amplitude térmica no oeste e noroeste. As máximas poderão oscilar ao redor de 18 graus a 20 graus no leste a sul. À tarde terá aberturas de sol, porém a temperatura sobe pouco. Após uma janela de tempo seco, associada a uma massa de ar frio, o tempo começa a se estabilizar na segunda metade desta semana no Rio Grande do Sul. A Metsul Meteorologia antecipa cenário sinótico complexo no final do mês, com elevado potencial para eventos muito expressivos de chuva e risco de tempo severo localizado. Diferente do último episódio de chuva volumosa, este tende a impactar os municípios do centro e norte do estado. É preciso destacar que ainda haverá alguns ajustes por parte dos modelos quanto a volumes exatos, o que é de se esperar com essa antecedência. Por outro lado, a configuração de fenômenos traz um indicativo forte de que essa região deverá ser mais impactada pelos altos volumes de precipitação. Inicialmente, uma corrente de jato de baixos níveis com vento noroeste irá transportar ar muito quente para o estado, em contraste com o frio que avança para o mar. Uma frente fria chega na sexta, mas o bloqueio no centro do país impede que o fenômeno avance muito além de Santa Catarina. Na sequência, um sistema de baixa pressão avança do Paraguai, favorece que a chuva ganhe força. O centro de baixa faz com que a instabilidade retroceda com comportamento de frente quente na direção do centro do território gaúcho. Já no último dia do mês, a baixa pressão do mar irá acelerar o deslocamento da então frente fria na direção de Santa Catarina e Paraná. Portanto, a chuva passará por vários estágios e terá como causa múltiplos fenômenos que, dentro deste cenário atmosférico complexo, elevam o risco de volumes altos que podem elevar o risco de alagamentos e inundações. O período chuvoso sobre as bacias hidrográficas da parte norte e leste do estado deverá ser monitorado nesses dias. A projeção dos modelos atmosféricos indica acumulados na faixa de 100 a 200 milímetros de chuva, sobretudo entre a sexta e o domingo, em muitas cidades da metade norte do estado. Em algumas áreas dessas regiões, o acumulado poderá ser ainda maior na faixa de 200 a 300 milímetros. Há potencial para alagamentos e inundações neste período. Atenção ao risco de vendavais, raios e granizos isolados. Hoje, em Uruguaiana, mínima de 3, máxima de 18. Em Alegrete, mínima de 1, máxima de 18. Em Santiago, mínima de 3, máxima de 19. Em Santa Maria, mínima de 2, máxima de 18. E em Porto Alegre, mínima de 3, máxima de 16. 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
1: Muito bem, 7 horas e 21 minutos, 7h21. E nesse final de semana tivemos um caso aí em Manuel Viana que abalou a região. Uma despedida precoce causou comoção. Luan Alfonso Martinez faleceu tragicamente ontem, domingo, aos 19 anos. Ele estava no Exército Brasileiro. Era filho do vereador e presidente da Câmara Municipal de Vereadores de Manuel Viana, Luner Martinez. A notícia entristeceu familiares, amigos e a comunidade vianense regional. A causa desse problema aí, problema para a comunidade, né? Problema que ele causou para ele próprio, foi suicídio, né? Ainda não foi informada. Em respeito ao luto da família e da comunidade, a Câmara de Vereadores suspendeu o expediente. Os familiares e amigos estão nos atos de despedida de Luan Alfonso Martinez, filho do vereador Luner Martinez, que inclusive o Luner é aqui de São Francisco de Assis. Viveu aqui, depois foi viver em Manuel Viana, onde hoje é vereador e presidente da Câmara. Uma fatalidade acontecida lá com seu filho de 19 anos, Pedrinho.
2: Muito bem, Valdevi, vamos seguindo aqui na pauta das informações, 7 horas 22 minutos, 7h22. Pois então, apesar de alertas de leite, veto do taxa de licenciamento será derrubado com votos aliados. Apesar das manifestações marcadas por alertas do governador Eduardo Leite sobre o impacto da extinção da taxa de licenciamento veicular nos cofres gaúchos, cerca de 750 milhões de reais, o veto à proposta será derrubado com facilidade na pressão plenária, nesta terça-feira, na Assembleia Legislativa. O texto é o primeiro da pauta. O projeto chegou ao plenário por um descuido na articulação política, durante a viagem do líder do governo, Frederico Antunes, do PSD, à República Dominicana, em encontro dos free shops, e acabou aprovado por unanimidade, inclusive com votos de deputados do PSD, partido do governador, e do MDB, do vice e candidato ao Piratini, Gabriel Souza. As definições serão tomadas em reuniões antes da sessão, ainda pela manhã, mas parlamentares já anteciparam a coluna que, para manter a coerência, será difícil sustentar o veto de Leite. A sessão deve ser marcada por sucessão de críticas de deputados da oposição à direita e à esquerda que irão se revezar na tribuna. Diante da derrubada iminente do veto, o governo chegou a analisar a possibilidade de apresentar à Assembleia um projeto alternativo à extinção da taxa de licenciamento de veículos. O objetivo era minimizar o impacto financeiro, reduzindo o valor da taxa, que atualmente é de R$ 114,00. Com base em cálculos sobre o custo para a concessão do licenciamento, mesmo sem a impressão do documento, que passou a ser digital, a intenção não prosperou diante do cenário adverso

0: no Legislativo. Então, apesar de alertas de Eduardo Leite, veto da taxa de licenciamento será derrubado com votos aliados.
1: Muito bem, Pedrinho, são 7h25, 7h25. E também nesse final de semana, nós perdemos um assisense, Osvaldo Valteron Brasil, progenitor, pai do nosso ex-colega aqui da Sentinela, Horácio Brasil. Ele faleceu aos 80 anos, no sábado, em Arroio dos Ratos, onde residia com seu filho, Horácio. Osvaldo, então, foi para a morada de Deus, né? Ele foi sepultado ontem aqui em São Francisco de Assis, a sua terra natal. Sua partida deixa familiares, amigos, consternados, entristecidos. E nós queremos, em nome do programa Sala de Notícias, em nome de todos os colegas da Rádio Sentinela Pampiana, elevar para o Horácio Brasil, para toda a sua família, para a Júlia, né? Enfim, os seus filhos e também familiares, as nossas condolências, os nossos sentimentos e rogar a Deus que Ele conforte os corações de seus familiares. 7h26, vamos ao primeiro bloco de apoiadores e voltamos na sequência com mais informação.
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0: Bem, agora são 7 horas 46 minutos, 7h46, hora certa para quem não pode perder a hora. 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
1: Muito bem, Valdevir, vamos imediatamente trazer os preços. Os preços da cotação do dia aqui no Rio Grande do Sul, aqui em São Francisco de Assis, começando pelos grãos lá na BC Cereais. A soja, a saca da soja hoje em São Francisco, na BC Cereais, saindo por R$ 128. O trigo, a saca do trigo PH 78, saindo hoje no Rio Grande do Sul por R$ 69. E o milho, a saca do milho, saindo hoje no Rio Grande do Sul por R$ 58. Valdevir.
0: Muito bem, Pedrinho, vamos ao quilo vivo da vaca gorda nas referências regionais, iniciando por Alegrete, onde está R$ 11,40. Bagé, R$ 11,14. Vamos ao centro do estado, Cachoeira do Sul, R$ 11,14. Júlio de Castilhos, R$ 11,14. E Santa Maria, R$ 11,14. Vamos à região de Cruz Alta e Juí, passando por Joia, R$ 11. Dom Pedrito, na região de fronteira com Uruguai, R$ 11,50. Santana do Livramento, R$ 11,14. Santiago, R$ 11,14. São Gabriel, R$ 11,40. Fronteira com a Argentina, São Borja, R$ 11,70. E Uruguaiana, R$ 12. Maior preço. Vamos agora buscar o gado a invernar. Cotação que inicia sempre com o preço da vaca magra. A vaca de invernar, que está R$ 10 o quilo, terneiras de 12 meses, R$ 14, novilhas a 24 meses, R$ 13, vaquilhonas a 36 meses, R$ 12,50, e os terneiros de 12 meses, R$ 15. São os preços nas referências regionais. 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
0: 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Muito bem, agora são 7 horas e 52 minutos, 7h52. E atenção, Ângelos Assistência Familiar informa, nota de falecimento, filhos, genros, noras, netos, bisnetos, irmãs, sobrinhos, amigos e demais familiares comunicam com pesar o falecimento de Adelaide Ben Savaris. Falecimento ocorrido ontem às 19 horas e 10 minutos no Hospital Santo Antônio. Sua cerimônia de despedida está sendo realizada no Complexo Ângelos, Sala Esmeralda. Os familiares convidam pessoas de suas relações e amizades para os atos de encomendação e sepultamento deste ente querido. Seu sepultamento será hoje às 16 horas e 30 minutos para o cemitério municipal local. Ângelos Assistência Familiar comunicou com pesar o falecimento de Adelaide Ben Savaris, falecida aos 96 anos. Agora são 7 horas e 54 minutos, 7h54.
1: Muito bem, Valdevir. Vamos imediatamente para mais um bloco de apoiadores. Voltamos na sequência com muito mais informação.
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2: Muito bem, Pedrinho, estamos de volta com Sala de Notícias, manhã de segunda-feira, iniciando a semana. E segunda-feira é dia de ouvirmos o quadro do Dr. Rony Pilar Cavalli. Bom dia, doutor.
3: Bom dia, Valdevir. Bom dia, amigos ouvintes. Sempre uma satisfação retornar a falar com os amigos. Naquela nova perspectiva que anunciamos na semana passada, né, de abrirmos o leque e falarmos sobre direito de maneira geral, vamos falar um pouquinho hoje sobre, possivelmente, o amigo ouvinte já deve ter ouvido falar ou tem ouvido falar de forma muito intensa, que o Brasil está mergulhado em um absurdo insegurança jurídica. Ou seja, não se tem mais segurança jurídica, especialmente, né, quando bate, né, quando há necessidade. E o brasileiro precisa bater as portas daquele que deveria entregar a segurança jurídica e restabelecer o direito do cidadão, é justamente quem hoje é o maior responsável por essa insegurança jurídica que o país está mergulhado. Nós estamos falando, né, de por que, ou pelo menos ao nosso sentir, a nossa opinião, um dos motivos que está fazendo com que o Poder Judiciário faça com que o país não tenha mais segurança jurídica. Isso, quando não se tem mais segurança jurídica, né, não é apenas o cidadão interno na sua causa específica levado ao Poder Judiciário que sente isso, mas todo o país sente, e especialmente afugenta investidores internacionais que preferem levar o seu dinheiro para outras nações que têm maior segurança e, especialmente, maior previsibilidade. Tá? A gente tem falado, e eu cheguei a referir a semana passada, que em função de ter lecionado a disciplina de introdução ao estudo do direito, que é aquela disciplina que apresenta ao acadêmico do direito os fundamentos da ciência do direito, né, estou me atrevendo a elaborar, e devo estar publicando, não sei se a gente consegue, porque estamos em processo de revisão, uma obra justamente sobre teoria geral do direito, que eu venho dizendo que o Poder Judiciário, se simplesmente esqueceu. Os juízes atropelam nos seus julgamentos e passam por cima dos preceitos mais básicos da ciência do direito. Toda e qualquer ciência tem os seus fundamentos. E os fundamentos que sustentam a ciência entregam, na maioria das vezes, as soluções para o problema de qualquer área. A gente costuma dizer que se eu quiser construir um edifício muito alto, eu preciso necessariamente construir, né, uma base, um alicerce muito forte para que depois eu consiga que esse edifício vá para as alturas, que eu consiga construir ele o mais alto possível. Se é assim na engenharia, também é assim no direito. São os fundamentos da ciência do direito que sustentam toda a ordem jurídica e social de uma sociedade, especialmente uma sociedade que é tida, ou pelo menos que é fundamentada nos chamados preceitos fundamentais de Estado Democrático de Direito. E quando o juiz deixa de aplicar esses fundamentos, passando, em boa parte das vezes, julgar na forma ou em razão de seus sentimentos, de seus valores pessoais, acontece o que está acontecendo agora, ou seja, simplesmente não há mais segurança jurídica, porque nós estamos em um momento, principalmente em razão da polarização política, porque existe hoje praticamente duas torcidas de futebol, e essa polarização pulou para dentro dos tribunais, para dentro do Poder Judiciário. E hoje, quando eu, dependendo de determinados assuntos, eu não vou mais depender da técnica jurídica para que haja a procedência ou improcedência da ação que eu estou propondo perante o judiciário. Eu tenho que depender da minha sorte de que o juiz que vai julgar essa causa abraça a tese do lado da torcida que eu defendo, né? Porque não está mais se entregando técnica jurídica, não estão mais as decisões sendo fundamentadas, embora se tenha um mascaramento, né? Hoje a política pulou para dentro dos tribunais e os juízes estão empregando as suas ideologias mais do que nunca nas sentenças, e efetivamente isso fez com que o Poder Judiciário fizesse com que o país mergulhasse na atual insegurança jurídica que assola o país. A gente trabalha isso nesta obra que nós pretendemos lançar, e estamos, além de trabalhar nela, os fundamentos da ciência do direito, tentando chamar a atenção novamente para esses preceitos que datam de mais de 2000 anos, porque efetivamente o nosso direito é originário do direito romano, né? E nós escolhemos, né, a partir, né, das duas grandes vertentes que fundamentam os sistemas jurídicos mundiais, escolhemos a nos filiarmos ao chamado direito romano, ao direito romano-germânico, cuja principal fonte é a norma escrita, ou seja, a norma estatal escrita, né? Quando os juízes não seguem isso, né, seguem as suas convicções pessoais, a imprevisibilidade das decisões judiciais fazem com que aconteça essa insegurança jurídica. E além de trabalhar esses institutos da ciência do direito, ou seja, chamando atenção, voltando a dar importância à teoria geral do direito, nós estamos apontando que uma das formas, não que isso resolva a situação por completo, o problema é muito grave, mas uma das formas de trazer de volta o país para um mínimo de segurança jurídica é fazer com que, especialmente, o Poder Judiciário volte a tratar a teoria geral do direito, ou seja, os fundamentos da ciência do direito, de forma a dar a verdadeira importância a esses fundamentos, como era dado outrora, como era dado antigamente, e se tinha segurança jurídica. O Poder Judiciário, né, há pouco tempo atrás, julgava bem, especialmente nós aqui no sul do Brasil, onde supostamente tínhamos, né, um Poder Judiciário, né, seguro, técnico, né, garantista, né, técnico, sem que se observasse, né, há pouco tempo atrás, que a maioria das decisões, como está acontecendo agora, partem de posições políticas e de sentimentos pessoais dos juízes e não mais da técnica jurídica. E nós precisamos falar e discutir isso para que a teoria geral do direito, que hoje está relegada ao que se chamava lá durante o regime militar, se chamava o direito constitucional, porque os militares, através dos atos institucionais, desrespeitavam até mesmo a Constituição, né, e chamavam o direito constitucional de perfumaria jurídica. Hoje, nós podemos chamar, né, a teoria geral do direito, os fundamentos da ciência do direito, de perfumaria jurídica, porque os operadores do direito, mas especialmente os operadores do direito, os juízes, não estão mais dando a devida importância e simplesmente estão passando por cima de preceitos básicos do direito, e é esta a razão que nós apontamos em nossa obra e que a gente pretende lançar, né, em breve, né, se não entre no semestre, no máximo no primeiro semestre do ano que vem. Certo, meus amigos? Era isso que tínhamos por hoje. Um forte abraço, uma semana produtiva e até semana que vem, se Deus assim o permitir.
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0: Muito bem, quadro Terceiro Tempo. Iniciando aqui, ele já está conosco, Felipe Cruz. Bom dia, Felipe Cruz!
5: Bom dia, Pedrinho, bom dia, Valdevir, bom dia aos ouvintes. Que manhã gelada em São Francisco de Assis, né? Fria. Só né? Que... tá gelado o coração do gremista também um pouquinho, né? Puxa, que coração peludo que nós estamos.
2: Não,
5: né,
2: é fácil, hein,
5: tia? Tranquilo. Nós estamos com muita raiva.
0: Depois de um fim de semana, né, complicado, Felipe Cruz.
5: Ah, isso aí é normal, né?

0: Ele foi irregular.
1: Irregular, tanto é que tu pegar a súmula ali, eu o Grêmio botou vi, uma,
0: não,
1: o Grêmio.
0: Não vou até mentir, Felipe, eu não cheguei perto desse jogo do Grêmio ao fim de semana.
1: Isso não substitui o que o Grêmio não tá jogando porcaria nenhuma, tá uma imundícia.
0: Mas tomou gol com 30 segundos faltando pra terminar o jogo.
1: Isso, pois é, mas antes faz um gol, então poderia até.
0: Né, ah, antes faz um gol.
1: Sim. E aí o que eu te pergunto assim, ó, o que eu quero te dizer. Esse erro gravíssimo, gravíssimo, aconteceu de novo, novamente, contra o Grêmio, acontece contra o Inter, acontece contra vários clubes aí, bastante erros, né, acontece, só que o Grêmio não tá jogando nada, primeiramente, aí vamos passar do princípio, né, não tá se ajudando, mas quando consegue dar um chutezinho a gol, fazer um gol, né, ainda ter tiro o gol, então, né, fica bem difícil mesmo de lutar contra a banca, né.
0: Eu tenho um recado aqui, Felipe Cruz, posso?
1: Pode passar aí, fazer o quê, né?
2: Não é possível, meu Deus do céu, tomar um gol faltando 30 segundos. O Everton passou o jogo todo chamando a atenção dos seus homens defensivos, dos homens de meio campo.
1: A oração
2: do
1: Paris.
2: Não é possível, o Grêmio toma um gol faltando 30 segundos. 30 segundos desaba no campo, jogador do Grêmio olhando. Não é possível, cara, não é possível. Quando a gente diz que tá melhor, que tá melhorando, que tem chance, quem sabe, de marcar.
0: Viu, Felipe?
1: Não é possível. Não é possível.
0: É assim
1: possível,
0: que o Grêmio deve ser o torcedor.
1: É, cara, e o Farid, o cara, onde o Farid tava no comecinho ali, passou uma live ali rapidinho, olhando ali, né, coisa. O Farid, cara, tava mostrando uma linguiça, cara, que ele ganhou, cara. Não, é brincadeira.
0: Barbaridade.
1: É brincadeira. O Farid, ele consegue, assim, ele, o Baldassi, o Vaguinha e o Bagé, o quarteto esse, indomável, esse, eles conseguem se superar.
0: Mas isso aí não viraliza.
1: Não, é. Viraliza é outras
0: coisas. Viraliza é outras coisas. É.
1: Pedro, mas o que ele, a indignação dele é a indignação.
0: É a mesma minha. É a mesma minha. Tua, é a mesma só, tua.
1: 16º, 15º, eu, tudo olha, eu, de ponto.
0: Eu ultimamente ando com várias indignações aí, Felipe Cruz.
1: É, mas é aí a minha.
0: Mas pior, a maior é o Inter, com certeza.
1: Não. A minha pior é que o Paulo Pelaipe do Grêmio disse assim, ó, que não, vamos ver agora como é que vai ser o Grenal, que aí sim, talvez. Ah. Pô, os caras, vocês estão com tudo, né, mesmo, né, com a faca e o queijo, né, cara, como dizem, né, porque,
3: que aí, pelo sim, amor de Deus, vão deixar, tem que ver o Grenal.
1: Vão deixar uma imundícia ainda dessa do Quinto dos Infernos, entendeu? Que isso aí é uma imundícia, tem que falar esse técnico aí. O Botafogo pode ser que nos salve, cara, tá de conversa com eles. Bah, vem, mister, que aquela vez do Quad foi campeão brasileiro. Sabe, bem daquele jeito. E eu digo, vai, cara, vai. Tá todo mundo querendo levar...
0: Aí vai pra lá e começa a estourar no Botafogo.
1: Não, é, mas assim... aí que ele estoura no Quinto dos Infernos, no Baixo das Rochas, que ele estoura. Onde é que ele quer
0: estourar? Luiz Castor, cara, tem que respeitar, cara, o professor português.
1: Por que não bota o Painato pros dois Grenal agora pra dar um ânimo na equipe, não, cara? O cara tá de bobeira. Não pode
0: eu
1: colocar.
0: Eu me lembro muito bem.
1: Eles querem
0: bem
1: ser eliminado pelo Internacional.
0: Eu me lembro muito bem, lixo. Eu vou relembrar aqui. Tá?
1: Direção lixo.
0: O meu papel principal aqui, Felipe Cruz.
1: É que o pai
0: nesse
1: não
0: quadro...
1: volte, né, cara?
0: Não.
1: É, o pai sabe, o paizinho sabe.
0: O meu papel principal é relembrar.
1: Papito sabe.
0: Você lembra, mano, ali, ó? Agora acabou, não tem disputa. O homem que treinou Cristiano Ronaldo está vindo pro Grêmio.
1: Não.
0: O homem que foi campeão saudita
1: eu
0: da Arábia Saudita.
1: Que eu falei isso aí? Tá nas gravações?
0: Não, não tenho prova.
1: Não, porque eu não falei. Infelizmente,
0: hoje nós estamos lidando com esse negócio de prova aí, né?
1: É.
0: Mas eu me lembro muito bem, Felipe.
1: Alguns devem ter dito, alguns boca murcha aí agora.
0: Não, né? Não. O pessoal se lembra. Todo gremista falou isso. Não, agora acabou não, o jogo. Não. O homem treinou o Cristiano Ronaldo, vai vir treinar aqui o Carlos Vinícius, que é a mesma coisa que o Cristiano Ronaldo.
1: É, quase igual.
0: Ele é igual, ele é craque.
1: Só falta as máscaras.
0: É, não era pra seleção o Carlos Vinícius?
1: Ah, não, seleção.
0: E o Everton era o melhor goleiro do mundo,
1: não sei, que não testaram.
0: Ia salvar,
1: né,
0: o Alisson.
3: O Everton Cebolinha.
1: Viu? Não testaram, porque faz 4 Copas do Mundo, que é um chute e um gol no Brasil com o Alisson, né? 4 Copas seguidas.
0: Pois,
1: né?
0: É,
1: então
0: é,
1: não deu pra testar o Everton, você sabe, né, cara?
0: Ontem fazendo floreio o jogo todo, foi lá e tomou um do Bragantino.
3: No último
1: falando
0: não,
1: o cara que
0: não
1: ganhou.
0: Não é da Noruega, é do Bragantino.
1: Falou os caras que ganharam os últimos jogos aí, tão bombando.
0: Não, Felipe, eu sinto em te dizer,
1: o Remo.
0: Eu sinto em dizer, mas nós fizemos um ponto e vocês não fizeram nenhum nessa rodada.
1: Conseguiram fizeram o mesmo número de pontos que nós.
3: Três perderam.
1: Tá, mas vocês fizeram um ponto na rodada?
0: Na rodada.
1: E agora a comemoração, agora quanto? A ponta é comemoração, então.
0: Vai ter que ser... Ah, não, não foi que... Não, peraí, vou falar sério.

0: vamos falar sério.
1: Agora eu vou,
0: vou falar sério. Ah. Um ponto é comemoração pro Inter e pro Grêmio.
1: Não, vamos falar não, sério.
0: É verdade. É, é verdade.
1: Agora eu vou falar sério.
0: Tem que comemorar.
1: Tu fica quietinho na tua, não, não que, é, o, que na segunda baixou passada. Segunda passada tu veio. Ah, porque essa debochando. É minha comemoração. E veio trazer.
2: Debochando. Debochando.
0: Olha, vagabundo. Tá no do Tigre, de dentro pra fora.
1: É, mas eu vou dizer pra vocês. É, um pontinho, nós fizemos aí o nosso dever de casa.
2: Pedrinho, tu tem que parar com essas loucuradas, cara.
0: É, tem que parar. Olha aqui, ó, pessoal, ó, vamos aí. Parar com as loucuradas agora e vamos ouvir o Carlinhos Batista. Alô, Carlinhos, ei, bom Batista. Dia.
3: Bom dia, Pedrinho, bom dia, Roderinho, bom dia, Capitão. Pois é, cara, o que que vamos fazer? A nossa dupla Grenal tá uma fiasqueira, né? São as mulheres feridas, cara. Pelo amor de Deus, o Grêmio ontem, no finalzinho, me toma o gol do Remo. Do Remo não, aliás, lá do Bragança Paulista, né? Do Bragantino. E aquela vez também o Inter tomou no finalzinho o gol do Remo. Mas não é possível com esses nossos clubes gaúchos, cara. Eles não sabem chegar no final do baile sem cair. Eles têm que dançar e cair no final, né? Mas fazer o quê? Agora veio o Grenal das Pitangas aí, né? Que vamos ver quem vai se superar. Nosso time tá ruim também, o Internacional não é lá essas coisas. Tá nos faltando um centroavante, jogador que meta gol, mas não perdemos pro Galo. Tiremos as penas do rabo do Galo, né? Essa glória nós temos, né? Que o Galo cagou vocês ao laço e nós tiremos as penas do rabo do Galo. A carne saiu agarradito no pescoço dele porque não tá morto quem peleia, né? E vamos ver o que vai acontecer agora no Grenal das Laranjas, né? Porque o primeiro acho que é do Beira-Rio, né? Vamos ver como é que vai sair. Aí eles vão se carnear pra ver. Vamos mostrar que homens são macho, né? Mas não adianta, cara. Nosso time gaúcho tão caqueado. Tá faltando jogador e um pouco de talento para esse nosso jogador. Um abraço a todos, de bom.
1: Grande Carlinhos Batista.
2: Tu sabe, Pedrinho, que o troço tá feio.
1: Qual é?
0: Tá feio,
1: né? Qual é esse personagem? Tem que feio achar
2: é o Zé Cigarrinho, né, cara? Ah, quando o cara fuma demais,
1: tem
2: né,
1: que achar um nome pra esse personagem aí.
2: Eu, o Zé Cigarrinho vai ser assim, ó, ele vai dizer assim aqui.
1: E falar as verdades aí, né, no microfone,
2: é,
1: né?
2: Sim, é. Eu acho que eu ia olhar futebol, mas foi uma luta da UFC, né?
1: Parece o Mulita, parece. Né, não... É o Mulita fumante.
2: É assim. O Mulita quando acabou. Não, Malboro. Mulita, o Mulita ele é assim, ele é um pouquinho assim, é. Sabe?
1: O Mulita quando acabou.
2: Eu trabalhei.
1: Mas Felipe Cruz, e daí teve o Inter, né, Valdevir?
0: Aham. Uh-huh.
2: É, Valdevir.
1: Internacional que em casa empatou com o Atlético Mineiro, né? Teve algumas...
0: Empate sem gol, né?
1: Teve algumas... O Internacional salvou um gol, né?
0: Ao meu
1: cima
0: ver,
1: da linha.
0: Ao meu ver, Pedro.
2: Ah, que gol que o guri ia fazer aquele, ele manda o mesmo gol. É.
0: Eu posso
1: teve
0: até...
1: teve aí também um lance polêmico também, né? Que foi um puxão no Vitinho, mas é azar, não
0: eu
1: jogou
0: vi
1: nada.
0: O jogo, eu passei bem.
1: Não jogou nada. Eu não vou reclamar do lance polêmico, nem o Felipe Cruz aqui.
2: Cara, não, só um pouquinho.
1: Porque...
2: O árbitro botou na súmula que porque errou o gol, não que não deu nada. Gol, só um pouquinho, vamos respeitar isso
1: e
2: aí,
1: o Inter
2: cara.
1: Não jogou nada e o Grêmio mas também é uma aí. Porcaria, esse Grêmio aí também.
2: Esse Inter também é uma imundice, cara, tudo uma porcaria isso que barbaridade.
1: Tá é, não.
0: Tá
1: mas
0: louco.
1: Assim, ó, eu acho que nós já temos que fazer o bolão de quem vai cair.
0: Nós,
1: os dois
0: nós
1: temos
0: ali, ó, na beirada do abismo pra cair, hein? Os dois.
1: Quem é que vai cair, Felipe Cruz?
0: Um é o 15º, o outro é o 16º.
2: Alguém concorda comigo ou não que eu vou dizer uma coisa agora? Que quem ser eliminado da Copa do Brasil, bem dizer, é o cara que vai ser rebaixado brasileiro, já mais certo, assim, porque dá mais tristeza,
0: eu te diria o seguinte, eu não acredito nisso exatamente, pode acontecer, eu acredito o seguinte, os dois estão ruins, o Campeonato Brasileiro tem outros times, não, pode claro. Acontecer dos dois caírem, hein?
2: Pois é, os dois pode ainda
1: eu já penso mal. Diferente.
0: Mesmo aquele que ganhar, que passar na Copa.
2: Sim, um vai passar
1: eu
2: porque
1: penso
2: os dois.
1: Diferente, os caras falando, porque quem ganhar, quem perder, a Copa do Brasil vai cair. Pensa comigo, Felipe, pensa comigo. Só pensa e escuta. E pensa a situação. Quem cair da Copa do Brasil vai focar no brasileiro.
2: Tá, tudo bem. Show.
1: Quem passar da Copa do Brasil vai ter a falsa sensação de que tem poder.
2: Não, tudo
1: e
2: bem.
1: Não tem.
2: Entendeu?
1: Se o Grêmio passa, Ah, o copeiro, o rei de copas, o imortal,
2: não, imortal falar, não. O Inter não vai falar, né?
1: E o Inter, bah, o campeão de tudo, o cara que ganhou do Ronaldinho,
0: do Rio Grande do Sul.
1: Vai dar aquela falsa sensação de poder.
2: É só o São Paulo.
1: A falsa sensação de poder, sabe, uma droguinha, tipo uma droga mesmo, vai ser a classificação.
2: Conversinha afiada.
1: Conversa afiada, fofoca, essas coisas. Aí vai ser... Vai ter a falsa sensação de poder temporária e aí vai pro próximo jogo, vai perder. Vai ser desclassificado.
2: Marcelo, vai estufar os peitinhos.
1: Só que nisso, Felipe, nisso já foi duas, três rodadas do brasileiro até a próxima fase. E aí, se o time que for eliminado conseguir focar no brasileiro pra recuperar, pobre do que ficou.
2: Beleza, perfeita colocação. Só que meu pensamento é que tu... Desculpe. Que tu pegue e tu seja eliminado. E aí, o que que acontece com o Grêmio Internacional? Não é uma eliminação pro Cruzeiro, pro Galo, pro Flamengo, umas coisas normais, né?
1: O Inter se elimina toda hora, né?
2: Tudo bem. Mas é pro rival, independente do lado que seja, vai ser o rival que vai passar.
1: Aí cai o Luiz Castro.
2: E aí, tá, mas aí deixar cair o Luiz Castro depois de toda essa baixaria que ele faz, não sei quantas derrotas, ganhou dois jogos nas últimas 1.500 anos, ele ganhou dois jogos. Estavam descobrindo o Brasil, cara, e aí recém ele ganhou dois jogos, agora já passou 1.500 anos e ele ganhou dois jogos. Eu digo, não, vamos deixar não, o cara.
1: Mas até. O melhor é o Pezzolano. Pezzolano colocar o Juninho, que é zagueiro, descendo travando no final do jogo, aquilo ali.
2: Não, é umas loucuras, umas loucuragens, eu não sei se não tem mais.
1: Tu viu então, essa?
2: Manda embora ou todo
1: Juninho,
2: mundo?
1: Juninho, zagueiro, Pezzolano botou ele descendo travando no final do jogo. Aí a pessoa perguntou, por que, né, a opção do zagueiro como centroavante? Não, ele tem um bom jogo aéreo.
2: É força física, né, tio?
1: Ele tem um bom jogo aéreo.
2: Sim, voado. Ele é
1: não
2: piloto,
1: tinha tática, né? Nenhuma, só queria um chuveirinho na
2: área. Sim, ele é piloto, né? Toma banho nas alturas.
1: É.
2: Jogo aéreo. Não, o jogo aéreo, imagina o cara jogando, né? Jogando, né? No
0: ele alto, tá muito né? Aéreo, né?
2: Muito aéreo, né? Jogando, imagina. Não, Pedro, mas essa lógica, assim, que eu quis trazer aí, ó. Eu entendo o que tu diz de querer se focar e tem outros jogos, tem outros clubes.
1: Eu até acho que eu queria ser eliminado da Copa
2: mas
1: do Brasil.
2: Mas é perigoso, não. Cara, porque o Grêmio e o Inter, eles conseguem cair em crise pelo... Ai, o fulano deu um soco dentro do outro, botou o dedo pra torcida. É. Ai, o fulano dançou uma valsa, não sei o quê. Eles conseguem... Ai, o fulano falou do trator. Ai, o Grêmio disse não sei do quê. Eles conseguem entrar em crise, a dupla Grenal é o único poder que tem no planeta Terra e de
1: não,
2: dupla.
1: Não, tem outra coisa também que,
2: não, tá
1: que São Chico também consegue.
2: Ah, não, tô dando exemplo de tô dando
1: uma
2: exemplo
1: crise,
2: do clube de futebol.
1: Uma crise, pô.
2: São dois clubes de futebol que conseguem por qualquer coisinha, por ser rivais de alto nível, que era pra ser até hoje, que hoje meu pensamento é assim, ó, quem ficar... Vai nadar e morrer na beira da praia, beleza? Não é que tu vai perder lá pro Cruzeiro na frente. Claro, o Cruzeiro tá com o melhor time, tá melhor treinado,
1: não,
2: talvez.
1: Sabe se é Cruzeiro, né? Pode ser Atlético.
2: Pode ser o Atlético, pode ser outro também ali. Aí o que eu quero te dizer? Pode passar depois dos caras. Como? Porque é jogo de mata-mata, pega aquela noite igual o Inter fez contra o Corinthians, tu passou?
1: Tu viu o que eu falei? No fundo, esse discursinho... Tem aí o rei de copas.
2: Não, eu tô falando copeiro. Que pode passar.
1: Felipe.
2: Como discursinho, rapaz? Tu tá dizendo que já passou, cara?
1: Eu já conheço esse discurso aí. Não, porque pode passar do Cruzeiro, porque pode ganhar a Copa do Brasil.
2: Não, mas aí não pode,
0: dizer. Pode, pode, pode.
2: Como é que tu vai jogar um lugar que tu vai dizer se os caras, os 11 sabem chutar gol, né? Diga se der passar.
1: Os 11 tomam gol. Eu faço um jogo, olha.
2: Os 11 sabem chutar gol.
1: Eu faço uma...
2: Os 11 tomam gol.
1: É impossível, não é que é improvável, é impossível o Inter e o Grêmio ganharem a Copa do Brasil.
2: Talvez pelo Palmeiras na final.
1: Do jeito que estão. Não, qualquer.
2: Do jeito que
1: é impossível.
2: For.
0: E ainda se juntar os dois times não ganha igual.
1: Não ganha.
2: Pois
1: é, é impossível.
2: Pois era impossível a Argentina chegar na final também com os
1: mas morto. Aí, professor.
2: Era impossível.
1: O professor roubando pro Messizinho.
2: Não, mas tu acabou de dizer que não muda nada. Tu disse que o gol roubado do Grêmio
1: tudo
2: que não
1: que
2: muda
1: é árbitro
2: nada.
1: Que
2: Inter,
1: entra
2: do puxão,
1: lá.
2: Não adianta.
1: Tem que roubar pra aquele baixinho. Pelo amor de Deus.
2: Não. Nós temos que fazer por merecer. Se roubarem da gente, a gente tem que estar lá igual. Não,
1: eu acho que é.
2: Não,
1: tu disse.
2: Tu disse que o gol, não, porque tô chorando. Porque se é outro jogo. Se tu faz um gol primeiro que o outro, tu desmotiva o outro. E quando não sai, o Grêmio já passou por isso. Já perdeu o Campeonato Brasileiro. O Internacional já perdeu depois assumido que os caras roubaram. Então, a gente não é que a gente vai se apegar chorando isso aí, mas tá tão ruim a coisa que qualquer coisinha que tu faça pro qualquer um dos clubes, da dupla Grenal, tu já destrói mais um pouquinho eles, cara. A direção não presta, os atletas estão irresponsáveis. Com todo o respeito, não é maldade eu falar que eles não prestam.
1: Nada
2: eles
1: presta.
2: Eles são incompetentes, cara, entendeu? Eles estão. Eu olhei uma conta do Grêmio, 16 milhões de reais para 5 atletas. Diz
1: que o Inter não presta nem a cafeteira lá do CT lá do.
2: Não, eu não te duvido que seja.
1: Faz 6 meses que a cafeteira não faz café.
2: Um clube do tamanho do Inter,
1: uma cafeteira coisa, não vai conseguir. Pila.
2: Não vai conseguir ter uma cafeteira. Aí tu pensa o que. O que virou.
1: E outra, se não fosse o Tinga, porque assim, ó. É, agora falando sobre um assunto muito importante, inclusive, fazer um chamamento pro torcedor colorado de São Francisco de Assis. Aquela história, Valdivino, tu que é historiador, Felipe Cruz também, gosta muito de reviver a história do esporte. É, aquela história da construção do Beira-Rio, que cada torcedor deu um tijolo. Inclusive tem torcedor do Inter em São Francisco de Assis, né? É, o Valdivino conta essa história, o finado Percy.
0: Grande
1: mas
0: pai
1: o Percy, pai do Percy de hoje.
2: Uhum.
1: Pra quem, a gurizada mais nova, conhece o Percy.
2: Sim.
1: De hoje. Mas verdade. Tem o Percy, pai do Percy.
0: Percy velho, né?
1: Percy velho, né? Uhum. Eu conheci quando era pequenininho, né? Mas depois ele veio a falecer, infelizmente. Mas um grande assistência. Que levou um tijolo lá no Beira-Rio. Então
0: eu acho que o Percy levou mais de um.
1: Então
0: ele levou mais de um.
1: Então tinha...
0: Arrumou emprestado por lá, assim, e levou mais de um.
1: Aí tinha essa história que o Percy levou lá. Então tinha São Francisco no Beira-Rio.
2: Olha aí, é verdade.
0: Isso é uma atitude bonita, hein?
1: Uhum. Tinha uma
0: atitude bonita.
1: E agora estamos tendo, de novo, no Internacional, a oportunidade de participar da construção de algo histórico.
2: Tijolo, né?
1: O Tinga... que jogou no Grêmio,
2: sim.
1: Que jogou no Inter, está fazendo algo louvável, Valdivino. Ele puxou a frente para construir um CT do Internacional, quer dizer, o CT da Alvorada, né?
2: Da Alvorada,
1: Não é que seja uma... uma aquele projeto botar em prática, né? E aí o Internacional... porque os jogadores chegam, vê o estádio, vê a torcida... Ah, o Internacional gigante. Vai treinar lá na beira do Guaíba, só aquele campinho ali.
2: É, sim.
1: Uma porcariazinha ali, não tem base, não tem nada.
2: Tem nada ali, né?
1: Entendeu? Então tem que ter um CT. Então está se repetindo a história. Quem que quiser fazer um Pix, uma doação, entra lá no Tinga. Tinga no...
2: Tinganei.
1: Não, não é Tinganei, é...
2: SPC.
1: O Paulo César Tinga mesmo, o verdadeiro.
0: Se jogasse no Grêmio, não enganava ninguém.
1: Ele jogou no Grêmio, mas o Faustinho. O problema é que o gremista não respeita a sua história, nem o seu estádio respeitou. Teve que tirar o estádio, botaram fora a história pra pegar uma arena.
2: O gremista não, velho, vagabundo, novamente, repito, da direção. Que
1: eu acho que vão respeitar o Tinga que deu sangue.
0: O time tirava ele de lá. Não, para aí. Vamos fazer uma assembleia geral.
1: Tu acha que vão
2: respeitar? É pra te ver que são tudo vagabundos esses caras aí.
1: Aí tu acha que tu quer esperar do Felipe Cruz, dos gremistas? Tu quer esperar do Felipe Cruz, dos gremistas, que respeite o Tinga, que jogou no Grêmio e deu sangue pelo Grêmio. Não respeita nem o estádio, né, Felipe?
2: Jogou uns joguinhos, que deu sangue. Olha se o cara vai ser ídolo em dois lugares. Pra mim é um vagabundo. Vagabundinho.
1: Tá bom. Aí,
2: não, mas tá certo.
1: Entra lá no...
2: ele é torcedor, ele é colorado, né?
1: Entra lá no Tinga. Entra lá no Tinga. Entra lá no Tinga.
2: Vamos botar me lembrando. O Roger também.
1: Mas daí o... Aí a gente... vai lá no Tinga e aí tem o Pix, Valdivino. Tu pode participar dessa, já que tu não participou da construção do Beira-Rio.
2: Agora
1: pode participar da construção do CT do ano. 5, 10 reais, hein?
0: Ah, tá. Pensei que era um real. Tá. Era um tijolo, agora um real.
2: Não, mas o tijolo acho que tava em 50 já.
1: Ah, tá brincando. Quanto que custa um tijolo aí, pessoal?
2: É, ele matar mais de um pila, né?
1: É, tem que estar.
0: Aí vamos dar mais que o Percy.
2: Tá, o barro tá caro também, né?
0: Aí vamos dar mais que o Percy.
2: É, não, mas isso aí é legal, né, cara? Tu vê, mas na época levavam, tu que sabe melhor, Valdemir, que tu
1: estudou.
2: Na época levaram os tijolos mesmo, tipo cada assim, cada um levava o seu, é um simbolismo que, fui lá ajudar a dar tanto tijolo.
0: Levavam tijolo.
1: Time do, o Clube do Povo não tinha dinheiro, né? Como elites aí do Rio Grande do Sul.
2: Ninguém foi,
1: né?
2: Elite, isso aí é uma história mal contada a vocês.
1: Não, não tá aí historiador aí, ó.
2: Tudo bem, professor, historiador colorado. Vamos respeitar aqui nesse quadro.
0: E o senhor é que time? Que time é o senhor?
2: Eu sou o Grêmio.
0: Ah, o senhor é juventude.
2: Eu não nego, né? Que sou Grêmio, é, nunca neguei pra ninguém.
0: História é uma coisa só, ei, meu
1: elites,
0: amigo.
1: Elites, cara, elites.
2: É. Porque o Lupicínio Rodrigues, né, faz o hino do Grêmio e conta que o pai dele tentou botar ele pra jogar lá no time do povo. E o time do povo, né?
1: Aí nós temos.
0: Mentira, que... ele nasceu é, gremista.
2: Não, não, mentira,
0: ele
2: nasceu tua. Gremista. Mentira, tu. Não existe isso aí, cara.
1: Imitando.
2: Não cabe isso aí, cara.
1: Aí assim. Ah, é. Eu vou. Eu
2: mentira
1: vou...
2: tua, cara.
1: Eu vou falar
2: tá
1: pro...
2: Tá botando palavra na boca do cara aí, cara.
1: Depois eu vou fazer o Carlinhos contar a história daqui uns dias.
2: Ah, o Carlinhos foi? É,
1: a história do Internacional.
2: Não, mas eu te trago sei... do Grêmio.
0: O pai do Lupicínio era colorado.
2: E tentou colocar o filho no coisa.
0: E o filho não quis que nasceu gremista.
2: Foi de mentira tua. Foi desrespeitado. Foi desrespeitado lá no Clube do Povo e foi virar gremista, tem... um ícone mundial.
1: A gente tem outra história, por exemplo, o Grêmio. É um time mais antigo. O Grêmio era o time das elites. E o Grêmio era o time que não tinha torcida.
2: Tô vendo.
1: E aí o Internacional.
2: Imagina agora
1: veio o time de pobre, time que era o pessoal do carnaval, tinha o pessoal que tocava um tamborzinho ali na torcida.
2: E vocês querem se passar até nisso aí,
1: né? E aí não, tem não, aquela frase imitando o criolo, né? Que o Grêmio falava dos crioulos, do Internacional, era racista na época.
2: E, os, e isso e o do, tem prova, e o do homofóbico que era, o do Internacional.
1: O Internacional foi ah, homofóbico. Pois é, isso é eu bem... não tô até mentindo, mas o racista
2: ah,
1: era o...
2: É, e aí na época era assim.
1: E aí, o Grêmio fez isso aí, eu sou contra tudo, né?
2: Que é, pois é.
1: Eu qualquer preconceito, mas eu tô te contando a história, né?
2: Sim, filho? Sim, sim.
1: E a história não pode ser apagada, né? Ela
2: depende
1: é uma
2: de ser
1: só...
2: contada por ti.
1: Por exemplo, agora...
0: Ah, ele não pode contar.
1: Se eu pego...
2: os fatos, quer me puxar...
1: Se eu pegar esse telefone e te atirar na cabeça agora aqui, ó...
2: É história.
1: E te desmaiar... Além de dar um bafafá, né? Ele. Porque dá. A pessoa vai falar que eu até tirei uma pedra, né? Se eu até tirar o telefone, vão até
2: um
1: te falar.
2: Trabuco,
1: que eu...
2: né? Um tiro,
1: se eu atirar aqui o telefone, vão falar que eu até tirei um carro
2: uma
1: na
2: granada,
1: cabeça.
2: Uma
1: um carro. Porque é assim, né? É assim, o pessoal fala muita coisa.
0: E depois mas, assim, cria assim uma novela, né?
1: É a novela.
2: Novelinha,
1: né? E aí, só que a história é uma só, e essa é a verdade. É. Aí o Grêmio criou as torcidas organizadas, aí depois. Ah, porque a torcida correntina, gremista, argentina, a gente.
2: Que faz a... né?
1: Isso aí tudo foi Internacional, né? E aí teve aquela frase, imitando o crioulo, né? Que o Internacional tava falando pros gremistas que imitavam os colorados. Porque na época, até então, só podia brancos no Grêmio e no Internacional. Tinha a predominância da
2: que
1: raça negra.
2: Isso aí
1: são anos 50, Felipe Cruz.
2: Anos 50.
0: Do rolo compressor?
1: O rolo antes um pouco até. Um pouquinho, o início do rolo compressor.
2: Pois é, e aí como é que não aceitava se um negro escreveu o hino do Grêmio? É isso que eu tô dizendo, 50 anos de glória.
1: É que eu não culpo.
2: Não, mas eu tô dizendo,
1: pessoas que
2: não aceitavam.
1: Tem pessoas
2: isso
1: que...
2: Isso aí é uma história mal contada, no
1: Felipe
2: final.
1: Ah,
2: é, não vou dizer que não teve, no começo não teve. Então claro, vou falar uma coisa aqui do Ibra.
0: Mas não é o Grêmio. Não, vamos ser honestos.
1: É, não
0: vamos
1: é
0: falar
1: o Grêmio,
0: verdade.
1: Não, claro.
0: Vamos falar a verdade. Não é o Grêmio, não é o Grêmio. Era o momento, era a situação histórica, naquele momento. O negro estava excluído.
1: Até os banheiros, até os banheiros da tinha apartheid de banheiro.
2: Eu sei o que passaram, Tom.
1: Tinha apartheid de banheiro.
2: O que eu tô falando é que você basear uma história que um clube é criado por isso é a mesma coisa que eu ter falado agora aqui que o apelido do Internacional é Inter Cagão. Porque
0: não, mas uma coisa tu vai ter que admitir, o Internacional foi criado para suprir essa deficiência.
2: Mas e
0: trazer
2: que
0: o
2: bom,
0: povo,
2: Valdevi, para uma era...
0: O Grêmio não foi...
2: Que bom
0: para
2: uma era que, infelizmente,
0: é verdade,
2: era trevosa, entendeu?
0: Só um minutinho, Felipe, dá um minutinho.
2: É
0: verdade que o Grêmio não foi criado para isso. Ele veio no sistema da época.
1: É.
0: Mas o Internacional foi criado para suprir essa deficiência.
1: É.
0: De
1: sim,
0: dar oportunidade para o negro, para o pobre, para aquele que... era excluído.
1: Até mesmo pro imigrante, né?
2: Pro imigrante?
1: Que o Grêmio não gostava de imigrante.
2: Ah, e todo mundo é imigrante, cara. Mas se os índios jogassem no Grêmio,
1: a gente
2: não
1: tem que aceitar, né? Mas
0: o Internacional foi fundado por imigrantes.
2: Pois é, todo mundo é imigrante.
1: Italianos.
2: Mas, a cabeça, os caras. Mas eu tô dizendo.
1: Holandeses.
2: Não, tô falando que não aconteceu essa época trevosa. Aconteceu em tudo. No Brasil, no mundo, infelizmente.
1: Inclusive no Grêmio.
2: Inclusive
1: no
2: Grêmio.
1: Não dá pra gente negar, né?
2: Só que as histórias também que eu ouvi, por isso que eu tô dizendo, que teve várias pessoas também que não conseguiram o mesmo acesso sucesso internacional por esse dizer. Porque uma coisa é botar na prática, falar nas palavras.
0: Toda regra tem exceção. Claro. Não existe 100%.
2: Falar que era pra isso lá e os caras chegavam e disse não era,
0: toda
2: entendeu?
0: Toda regra tem exceção.
2: Por exemplo, o Internacional tem uma história que o apelido de Inter Cagão é por causa do antigo clube de celulose, que era de papel higiênico e coisa lá. Ganhou do Internacional um jogo desse, acho que não existia nem o Beira-Rio ainda. E foi sedado, assim, tá nos jornais lá.
0: Eucaliptos.
2: É, tá sedado o apelido de Inter Cagão. Mas eu creio, assim, ó, que por uma época trevosa que era, como vocês falaram, o Grêmio e o Internacional, você precisava um do outro como você precisa até hoje.
1: Claro, porque mudou
2: dentro de Porto
1: coisas.
2: Alegre hoje... Tu acha que o cara vai torcer pro Juventude?
1: É que assim, Felipe, eu sei, eu entendo que tu fique indignado.
2: Não,
1: só
2: tô
1: que
2: indignado,
1: assim, ó...
2: Indignado. Isso, cara?
1: É, eu entendo a tua indignação. Só que assim, Felipe Cruz, infelizmente... Tu nasceu em que ano?
2: Eu sou de 93,
1: 93? Né? Tu não tem senhor, culpa.
2: Só um pouquinho, que ano é?
1: Eu sou só de 2000, que... eu sou de 2000.
2: 2000?
1: Eu e tu não temos culpa.
2: Então, quando...
1: Que os times têm uma história cinzenta, né?
2: É, com certeza.
1: Inclusive, tu não tem culpa que o Grêmio tenha essa história.
2: Mas nem tu também,
1: E eu não tenho culpa que o Internacional foi criado pra suprir essa necessidade do Grêmio.
2: Mas não é... É isso que eu quero dizer. Não é necessidade, era preciso. Era, né? Preciso. Não é uma necessidade do Grêmio.
1: Então, hoje é outra coisa.
2: É outra coisa.
1: Hoje, eu não vou falar, cara, porque... O pessoal da raça negra não pode ser gremista? Claro que não, que bobagem, pode ser, óbvio que pode. Eu tô contando pra ti a história e pros nossos ouvintes que a história é essa, né? Mas contando a história e dizendo, mudaram os tempos.
2: Mas não, graças a Deus, né? Graças a Deus, porque...
1: Inclusive tá entrando agora a mulher, né? Tá nesse...
0: Vamos mudar um pouquinho aí, ó.
1: Tá nesse pique agora da mulher entrar no futebol mais, né, Felipe? Nas
0: rapidamente, torcidas, então. Vamos mudar o tom aí da conversa. Sabia, Felipe,
1: opa,
0: que ontem nós tivemos uma tragédia em Manoel Viana, um jogador da AVF se suicidou.
2: É, cara.
0: O Luan Alfonso Martinez, pai dele é daqui de São
1: falar
0: Francisco.
1: Falar nisso, tio, falar nisso, infelizmente, esse acontecimento...
2: Suicídio, né?
1: Eu acho que o guri era da base, não era, Vodovi?
0: Ele jogava na AVF, eu não
2: jogou,
0: sei se...
2: Jogou, já jogou, eu tava olhando ontem.
1: Eu ia falar,
2: aí, a gente não sabe a vida de cada um, né?
1: Vou falar aqui rapidinho o tempo que... De novo a AFA me entrega o jogo, tchê? Mas o que que é isso, tchê?
0: Ganhando de 3-0, me entrega o jogo, empata lá.
1: De novo?
0: Qual é a justificativa?
1: Não tem
0: treina de manhã, treina à tarde, treina de noite, treina não sei quando, e vai lá e me entrega o jogo.
1: Olha, eu fico... Eu fico...
0: Aí sim, né?
1: Eu fico com pena de duas pessoas, Felipe Cruz. Que é o Fabrício Azambuja, presidente da AFA, que é incansável, que corre por tudo. Ah, o Rafael Cortes também, incansável. E o Tuia Aigert, são incansáveis esses três.
2: Sim.
1: E eu fico com pena desses três que correm por tudo. E chega na hora, o pessoal entrega um jogo que era ganho.
0: Uhum. E os que estão remunerados, né? Os que ganham para fazer isso vão lá e entregam o jogo. Porque esse que tu falou aí não ganhou nada.
1: Não.
0: Muito pelo contrário, eles
1: colocam
0: dinheiro do bolso. Do bolso.
1: Essas três pessoas, tu e a Fabrício e Rafael Cortes, eu tenho pena, cara. Porque. Mas não é uma pena de arte.
2: Sim.
1: É uma pena do que eles passam sempre, né? Pra chegar lá e morrer na praia num jogo em Lavras do Sul. Tu imagina Carlos
0: ganhando
1: Barbosa agora.
0: 3-0.
1: E Carlos Barbosa. O que, que eu vou esperar de Carlos Barbosa, Felipe Cruz? Eu vou esperar uma derrota. Eu vou esperar uma derrota. Porque vai em Lavras e entrega.
0: Quase perto.
1: E aí depois vai em Pelotas, uma viagem que é pro outro lado do mundo, praticamente. Isso aqui em Lavras já foi longe.
2: É aquilo que eu te disse. A AFA tinha 4 jogos ali, né? Os 3 jogos ali, fez 9 pontos.
1: O bom é que o nosso artilheiro Hunter tá fazendo gol.
2: Fez 2.
1: Parabéns pro Hunter aí. Um abração, nosso maior artilheiro da história da AFA. Merecido. Cara, gente boa.
2: É qualquer um, né?
1: Cara, gente boa que merece aí nosso elogio.
2: Só que assim, Pedrinho, tu sabe muito bem, a gente joga brincando e eles jogam valendo, né? Pra finalizar aqui. O futsal é isso aí, é um descuidinho, outro ali, é um golzinho, pá, aí tomou outro segundinho, e aí quando vê, acabou, é 3-3. Ainda eu digo assim, meu ponto de vista, cada um tem seu ponto de vista. Perante, claro que o time de Lavras é um time, né, com todo respeito, um time desqualificado, com todo respeito, um time que quis puxar briga, entendeu? Entendeu? Ali pra tentar botar fogo no jogo. acabou conseguindo a vitória, foi Lavras, né? Porque conseguiu tirar um pontinho da AFA, que é um. Tá forte, graças a Deus, ali no momento. Então, um pouquinho, faltou um pouquinho de atenção, mas é um empate fora é vitória, eu digo, pelo menos, pra mim, né? No meu ponto de vista. Então fizemos de 12 pontos, fizemos 10.
1: Mas agora então, é torcer pra que. É um jogo... pra que dê uma chacoalhada, né?
2: Vai jogar contra a CBF agora e tal. Talvez você dá muito mais ânimo do que tu jogar contra a Lavras ali, com os caras até trompando, chutando à toa. É um joguinho morto ali, né, que já tava valendo bem dizer mais nada.
1: Felipe Cruz, um grande abraço.
2: Um abraço pra você.
1: Valdevinho, um grande abraço.
0: Outro abraço pra vocês.
1: Um grande abraço a todos, fiquem com Deus e até amanhã com mais Sala de Notícias.
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0: Muito bem, Pedrinho. Só um minutinho. Ainda não finalizamos.
1: Não,
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Bom dia, 9:06, 9:06, está começando agora mais uma edição do programa Sentinela Comunidade pela Rádio Sentinela Pampeana. Manhã desta segunda-feira hoje, dia 24 de agosto de 2026. A partir de agora, nós vamos até às 10 horas da manhã fazendo companhia para você, trazendo a boa música, também trazendo a informação no seu rádio. A temperatura neste momento em São Francisco de Assis, na marca dos 8 graus. 8 graus é a temperatura. 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
0: Ângelus Assistência Familiar informa, nota de falecimento, filhos, genros, noras, netos, bisnetos, irmãs, sobrinhos, amigos e demais familiares comunicam com pesar o falecimento de Adelaide Ben Savaris. Falecimento ocorrido ontem, às 19:10, no Hospital Santo Antônio. Sua cerimônia de despedida está sendo realizada no Complexo Ângelos, Sala Esmeralda. Os familiares convidam pessoas de suas relações.

Francisco de Assis, Rio Grande do Sul, Brasil. A voz da comunidade. 9 horas 21 minutos. Vamos seguindo, trazendo mais música. Talagaço, Quem de Nós Dois.

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9 horas 33 minutos, 9h33, ouvimos Enzo e Guilherme, gaita e violão. Vamos conferir agora as ofertas lá do Mercado Maciel. 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Quero mandar um abraço, meu amigo Marronzinho, tá ouvindo a programação, aquele abraço Marronzinho. Também está ligada conosco minha amiga Neuza. Alô, Neuza, obrigado pela companhia. Também está ligado conosco nosso amigo Alcides Gomes, também sintonizado aqui na programação. Grande abraço, meu amigo Alcides. Chega aí na sequência, grupo de Campo e Rodeio, China Fingida, 9h35.

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0: Grupo Tradição, só hoje, 9 horas 44 minutos, 9h44 a temperatura, agora na marca dos 10 graus em São Francisco de Assis. Já está chegando a previsão do tempo, vamos conferir como fica esta semana aqui em São Francisco de Assis. Hoje, segunda-feira, sol com muitas nuvens durante o dia e períodos de céu nublado, noite com muitas nuvens, mínima 5, máxima 16 graus. Previsão para amanhã. Amanhã, terça-feira, sol o dia todo, com muitas nuvens de manhã e à noite forma-se nevoeiro, mínima 6, máxima 18 graus. Já na quarta-feira, sol com muitas nuvens durante o dia e períodos de céu nublado, noite com poucas nuvens, mínima 9, máxima 26 graus. Quinta-feira, sol com muitas nuvens e pancadas de chuva à tarde, muitas nuvens à noite, mas sem chuva. Para quinta-feira, marca 5,6 milímetros, mínima 20, máxima 24 graus. Sexta-feira, dia de sol com algumas nuvens, chove rápido durante o dia e à noite. Para sexta-feira, marcando 16,9 milímetros, mínima 19, máxima 23 graus. Esta é a previsão do tempo, segundo o Instituto Climatempo.
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0: Alô, meu amigo José, tá ouvindo a programação e quer ouvir música? Grande abraço, meu amigo José, Os Monarcas, Fandangueando.

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7h59, já no finalzinho do nosso programa. 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Fique ligado aqui na programação a partir das 10 horas. 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

0: 10:13.
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0: 10 horas da manhã, mais 16 minutinhos, 10 e 16, no oferecimento de Sicredi, gente que coopera, cresce. Hoje, segunda-feira, início de semana, dia 24/8/2026. A temperatura em nossos estúdios de 13 graus. E a gente vai, então, até às 11 horas da manhã, fazendo companhia para você. Sempre agradecendo aí a todos os nossos apoiadores culturais, que nos apoiam culturalmente de segunda a sexta-feira, aqui no programa Variedades. Também a todos os nossos sócios, Clube do Ouvinte. Alô, Dona Ilma, aquele carinho especial, minha amiguinha Dona Ilma Cortellini. Alô, seu Vanderlei Nunes, também sócio, Clube do Ouvinte, aquele carinho especial aí. Seu Persílio Sodré Garcia, o popular marronzinho, bom dia. Também, é claro, aí a Dona Ione, seu Renê, lá no Passo do Leão, aquele carinho especial, uma ótima semana, Dona Ione. Alô, seu Renê. Também Dona Júlia, né? É, tá hospitalizada, nossa amiguinha, ela e o seu Plínio, melhoras aí, Dona Júlia. Também aí, sócio Clube do Ouvinte, minha amiguinha Branca, alô, Rosa 2, meu pai Antônio, Dona Eleida, ali na Coab, aquele carinho especial aí, um bom dia. Ele, Dona Eleida, meu pai Antônio, alô, José, aquele carinho especial. Também, é claro, Dona Eva Miquelinha, Simone Miquelin, bom dia, gurias. A Vera Marconcini também, ligadinha na programação. E o esposo Beto. Também aí, sócio Clube do Ouvinte aqui do programa, alô Simone, alô seu Euclides, bom dia. Alô Celina, alô companheiro Valdemar, Dona Ivone, Milena, Viviane, aí ligadinhos na programação ali na Sanga da Benta. Alô seu Valcir Gripa, bom dia. É um carinho especial, seu Valcir Gripa. Alô Carmen, alô Adriano, sócio Clube do Ouvinte aqui da programação, um carinho especial, bom dia, meus amiguinhos. Também Carlinho Batista aí curtindo a programação, sócio Clube do Ouvinte. Também a todos os nossos sócios, Clube do Ouvinte, cada programação, aquele carinho especial e uma abençoada segunda-feira a todos.
1: 10 horas e 18 minutos.
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5: Existe uma teoria que se chama 90-10, onde uma pessoa tem 90% daquilo que você procura em alguém. Só que você foca naqueles 10% que falta. Aí você sai pra rua, se aventura, e realmente você encontra aqueles 10%. Mas não se deu conta que perdeu os 90%.

0: Os 10% a gente deixa pro garçom, né não?
1: Essa pergunta é difícil de responder.

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0: Talavera!
1: Que honra, né, gente? Está comemorando 50 anos de carreira de Mato Grosso e Matias, gente.
2: Dez horas e 31 minutos.
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0: 10 horas da manhã, mais 34 minutinhos, aí 10h34. Alô, seu Wanderley Nunes, lá do Cantinho Tricolor. Ele tá avisando aí o pessoal aí que lá no Cantinho Tricolor tem várias de eucalipto aí pra fazer negócio de obras, né? Então, aí, em grande quantia. E também dão postos nas obras. Então, aí, para escoramentos, os negócios assim de obra, né? Então, é só falar aí com o seu Wanderley Nunes ali no Cantinho Tricolor. Então, aí, em grande quantidade de varas de eucalipto ali. É só chegar, falar com ele e também eles dão posto nas obras aí. Então, aí, um bom dia. Esse é o Wanderley, tá ligadinho na programação. Alô, Cleni de Lima, aquele carinho especial, hein? Bom dia, minha amiguinha. É, alô, dona Ivone, alô, Milena, Viviane, pessoal aí curtindo a programação. Alô, dona Chica, bom dia. E atenção aí, ó. Ângelos Assistência Familiar informa. Nota de falecimento. Filhos, genros, noras, netos, bisnetos, irmãs, sobrinhos, amigos e demais familiares comunicam com pesar o falecimento de Adelaide Ben Savaris. O falecimento ocorrido ontem às 19h10 no Hospital Santo Antônio. Sua cerimônia de despedida está sendo realizada no Complexo Ângelo Sala Esmeralda. Os familiares convidam pessoas de suas relações e amizades para os atos de comendação e sepultamento deste ente querido. Seu sepultamento sairá hoje às 16h30 para o cemitério municipal local. Ângelos Assistência Familiar comunicou com pesar o falecimento de Adelaide Ben Savaris, falecida aos 96 anos. São 10 horas da manhã, mais 35 minutinhos, 10h35.
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0: 7 minutinhos, 10h37, o Carlinhos daí agradecendo aí, então, a todos que participaram do risoto ontem em prol aí, então, das crianças, então, atípicas aí, dos pais atípicos, né? Então, aí, ele tá agradecendo aí a toda a população aí, ó.
1: Bom dia, Rose. Bom dia, nossa comunidade ciense. Estou passando aqui para agradecer todas aquelas pessoas que estiveram presentes ontem no nosso risoto beneficente ali, a cargo da Associação de Pais e Mães Atípicos. Muito obrigado por vocês que contribuíram, obrigado a vocês que participaram, compraram e colaboraram com a nossa associação. Só assim a gente vai conseguindo caminhar aos pouquinhos e desenvolvendo o nosso trabalho em prol das nossas crianças, né? Muito obrigado a vocês, comunicadores, também, que fizeram a divulgação. Também queremos agradecer o meu amigo Fernandinho, já digo meu amigo, não tenho conhecimento com ele, mas quero agradecer pela colocação que ele fez sexta-feira hoje aí no teu programa, onde repercutiu bastante na nossa comunidade, onde várias pessoas participaram ali comprando o nosso... Espero que da próxima vez que o Fernandinho estiver em São Francisco de Assis, a gente possa se encontrar, onde ele possa visitar a nossa ONG ali, porque ele vai ser um porta-voz para nós à distância, né? Nos protegendo, nos ajudando a alavancar esse projeto aí que a gente tem em mente de deslindar aqui em São Francisco de Assis, que é lutando pelos direitos de nossas crianças, né? E então, muito obrigado a vocês que fazem essa parte da comunicação e levando ao conhecimento da nossa comunidade. Um abraço aí, tudo de bom.
0: Tá, então, né? Um agradecimento, então, aí ao Carlinhos, aí, fazendo a todo o pessoal que compareceu lá no risoto. São 10 horas da manhã, mais 39 minutos.

10 horas da manhã, mais 45 minutinhos, aí 10h45, no oferecimento de Sicredi, gente que coopera, cresce. Alô, meu mano José, tá ligadinho na programação, carinho especial. Alô, José, então aí uma abençoada semana, tá na, fazendo o almoço? Isso! Também meu mano João Luiz aí curtindo a programação, ele quer ouvir Bruno e Marrone, a gente vai tocar, né? Alô, dona Ivone, tá ela, Milene e Viviane, viu? Dona Ivone hoje tá descansando, né? Tá ali no centro, junto com a filhota, né? Na casa da filha. Isso aí, dona Ivone. Aproveita aí, carinho especial aí. Chega então, Bruno e Marrone. Alô, João Luiz.

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0: Muito bem, ok, maravilha. Agora são 11 horas 31 minutos, 11 e 31. Nosso muito bom dia, cidade. Bom dia a você do interior do nosso município. Estamos começando, a partir de agora, aqui pela sua rádio Sentinela Pampiana, mais uma edição do programa A Voz da Comunidade. Programação A Voz da Comunidade tem o intuito de levar a informação à nossa comunidade, aos nossos munícipes, aqui de São Francisco de Assis. Hoje, início de semana, segunda-feira, dia 24 de agosto de 2026. E a partir de agora, até as 12 horas, até o meio-dia, eu estou fazendo companhia para você através das ondas da sua 87.9 com o programa A Voz da Comunidade. E hoje estamos aqui recebendo na nossa programação, eu não vou nem falar o nome, quando essa voz que por muito tempo fez e ainda faz parte da nossa Sentinela Pampiana entrar no ar, toda a nossa comunidade, todos os ouvintes do programa Voz da Comunidade vão conhecer, e conhecido no nosso estado do Rio Grande do Sul como o beijinho mais gostoso do nosso estado, não é mesmo? Seja muito bem-vindo à nossa programação. Muito bom dia.
1: Bom dia, meu querido amigo Matheus. Bom dia a todos os nossos amigos ouvintes aqui de São Francisco de Assis, de toda a região, fronteira oeste do estado. Bom dia a cada amigo, a cada amiga. Estou passando aqui para dar um abraço. Um abraço a você, a toda a equipe da Rádio Sentinela, a toda a comunidade que ontem me abraçou num momento tão difícil que eu estou passando na minha vida, quando eu perdi meu pai, a saudade, a tristeza da perda, mas ao mesmo tempo a nossa alegria de saber que a gente tem tantos amigos que nos confortam, que nos abraçam, que nos desejam força nesse momento, e o que a gente precisa mesmo é de um abraço dos nossos amigos. Então, minha gratidão a cada um que me estendeu a mão nesse momento da perda do meu pai, onde sepultamos ele aqui no nosso cemitério municipal de São Francisco de Assis. Matheus, obrigado pela recepção sempre, a você, a Rose, ao Vanderlei, a toda a equipe aqui dos nossos colegas da Rádio Sentinela, estão me acompanhando aqui nesta manhã, vieram comigo, inclusive dirigindo o nosso carro para... Eu estava desesperado com a perda do meu pai, quem é que não fica, né, na perda do seu pai, do seu companheiro, que era meu companheiro ali em Arroio dos Ratos, onde eu trabalho também na Rádio Ratense, e o meu pai teve um infarto fulminante, faleceu, e na hora do desespero, como é bom contar com as pessoas. E o pastor Vilmar e a pastora Ceni, da Igreja do Evangelho Quadrangular de Arroio dos Ratos, vieram comigo como irmãos verdadeiros, como exemplo que Jesus Cristo deixou, que era de estender a mão, ajudar as pessoas na hora, principalmente das necessidades. E é o que eles fazem diariamente com os programas sociais na igreja lá em Arroio dos Ratos. E é o trabalho lindo das igrejas. Eu sou um defensor das instituições religiosas que prestam um trabalho de ação e de proteção às famílias que necessitam de algum apoio, né? E o pastor Vilmar e a pastora Ceni estão aqui comigo, que vão dar um bom dia também aos ouvintes, e vão falar do que eles encontraram em São Francisco, se gostaram ou não da cidade. Eu acredito que sim, que gostaram, porque São Francisco é a nossa terra, onde eu nasci, me criei, essa cidade que acolhe, essa cidade que tem muita gente amiga. E ontem eu tive a prova maior ainda de tudo isso, quando as pessoas foram ali na funerária Santa Clara. Aliás, eu quero agradecer ao Melão, à Preta, a cada funcionário, né? A FAB, Wagner, muito obrigado, a Kelly, a cada um, ao Felipe, a todos da funerária Santa Clara, pelo acolhimento, pelo profissionalismo que eles têm ao atender as pessoas enlutadas no momento da partida de um ente querido. Feliz da cidade que tem bons profissionais nesse ramo, porque a gente fica desesperado, não sabe o que faz, mas eles são preparados ali para acolher, proteger e abraçar e dar o afago, aquele carinho que a gente precisa nesse momento. Obrigado à Funerária Santa Clara, obrigado a cada amigo, a cada parente que esteve ali nos confortando na hora da despedida do meu pai, seu Oswaldo Valteirão Brasil, que deixou uma história bonita, 81 anos de vida, né? E morou muitos anos ali no Rincão dos Castelhanos, Boa Vista, terceiro distrito de São Francisco, e morou também aqui no bairro Getúlio Vargas, fez muitas construções, meu pai, pedreiro, carpinteiro, agricultor, deixou uma família, eu, as minhas irmãs, minha mãe já tinha partido ano passado. Então, quando a gente chega aqui em São Francisco, né, para um momento desse, e ser recebido, né, pelos nossos amigos, pela nossa família, e ser acompanhado também pelo pastor Vilmar Vaz, pastora Ceni Pompeu, que vieram comigo, e chegar aqui na Rádio Sentinela, minha casa, que é a extensão da minha casa, trabalhei mais de 20 anos aqui fazendo programações.
0: Um longo tempo, né, Horácio?
1: Meu Deus, uma história linda, né? Daqui eu conquistei tantas pessoas pelo que a gente fazia, pelo que a gente dizia, as campanhas comunitárias, né? Ajudando pessoas doentes, ajudando pessoas necessitadas. E a gente continua fazendo isso também na Rádio Ratense, em Arroio dos Ratos, na Rádio Tropical, Balneário Pinhal, a 98.1 e a outra 87.5. Isso é missão, isso é dádiva de Deus, né? Quando Deus nos dá de graça as coisas, a gente também passa para as pessoas de bom coração e de alma e coração aberto, e de graça também a gente faz, né? Então, estou muito feliz. Vamos ouvir também o bom dia do pastor Vilmar, que está feliz, encantado com a cidade aqui, né?
0: Gostou da cidade, mas de imediato, Horácio, deixo aqui as minhas condolências.
1: Obrigado, Matheus.
0: A ti, a toda a tua família, em nome da Rádio Sentinela Pompeana, né? Perdeste o teu pai,
1: sim,
0: combateu um bom combate, verdade, acabou a corrida e hoje guardou a fé. Descansa nos braços do Senhor.
1: Amém.
0: Não é mesmo?
1: Deus.
0: Ainda que a gente não entenda o motivo e o porquê.
1: Verdade.
0: A gente sabe que Deus está no controle e que Deus sabe todas as coisas. Porque a vontade dele, lá no livro de Romanos, capítulo 12, versículo 2, nos diz: a vontade dele é boa, perfeita e agradável.
1: Ah, que coisa linda, que palavra linda, né? Glória a Deus, né?
0: Pastor Vilmar, seja muito bem-vindo à nossa programação, seja muito bem-vindo a São Francisco de Assis, através das ondas da nossa Rádio Sentinela Pompeana. Muito bom dia.
2: Bom dia, meu amigo, posso dizer colega, porque a gente tem programa lá na Rádio Ratense também, né? É Matheus, isso?
0: Isso.
2: E a todos os ouvintes da Rádio Sentinela, aqui de São Francisco de Assis. Eu quero agradecer a Deus, em primeiro lugar, por ter tido o privilégio de conhecer mais um povo abençoado, porque fomos muito bem acolhidos aqui em São Francisco de Assis. Eu gostei muito da cidade, estou amando a cidade pelo acolhimento que nós tivemos, a família do nosso amigo Horácio Brasil, nosso diretor lá da rádio, e só tenho que agradecer a Deus pela oportunidade, né? E claro que a gente conheceu a cidade num momento triste, porque o Sr. Oswaldo fazia parte da nossa família também. O Horácio, a gente, eu sempre digo, um filho mais velho da gente. É, estamos sempre juntos, e quando aconteceu nós já estávamos juntos ali para ajudar. Porque o que nós levamos daqui, a não ser o amor. E o amor, ele se transforma no acolhimento, né? Nós só amamos quando nós estendemos a nossa mão. Não adianta dizer que nós amamos com a mão encolhida, né? Porque o próprio Senhor, ele amou o mundo, mas ele partiu com as mãos estendidas, né? Para a nação, para o povo, para salvar o mundo. Então, se cada um fizer uma parte, o mundo será diferente. Então, eu quero agradecer, Matheus. Deus abençoe. Né? Foi um privilégio também conhecer. Deus abençoe todo o povo, né, de São Francisco de Assis. Nós fomos muito bem recebidos. Ontem ali a gente passou aquele momento ali onde é que a gente fez comendação ao corpo. É uma situação difícil, porque ele fazia parte da família da gente. Mas o povo ali também estava junto, a mensagem ouviram, muitos elogiaram aquilo que nós devemos fazer, acolhimento. Então, Deus abençoe mais uma vez, sucesso, né? É jovem, tem uma carreira esplêndida pela frente, né? E Deus abençoe todo o povo san francisquense, né? Assisense. Deus abençoe, um grande abraço.
0: Muito bem, pastora Ceni, seja muito bem-vinda à nossa programação. Muito bom dia.
3: Bom dia, glória a Deus, que lindo que eu achei, né? O Matheus falando da palavra de Deus aqui, confortando os corações. É só um menino, né? Que bênção de Deus. Então, para nós é um prazer estar aqui na Rádio Sentinela, é isso?
0: Isso.
3: São Francisco de Assis, é um prazer estar aqui então com vocês, com a família do Horácio. Ele já pertence à nossa família. 7 anos de programa, então, da Igreja do Evangelho Quadrangular em Arroio dos Ratos, onde na pandemia, então, praticamente todos saíram do ar e nós, eu e o pastor, ficamos com a programação da igreja. Porque quem cuida de nós é o Senhor, né? Pode vir o que vier. A peste que vier, ela não pegará, porque o Senhor está conosco. Amém, Mateus? Então, para nós, é uma bênção. Eu quero agradecer, então, né? Essa amizade bonita aqui que nós arrumamos aqui para voltar, né? Para passear aqui e passear na rádio também.
0: Serão Deus, muito bem-vindos.
3: Deus abençoe, Mateus.
0: Horácio, por onde que tu anda agora, Horácio? Eu soube que agora tu tem duas rádios.
1: Isso, hoje eu dirijo duas emissoras de rádio, faço programação de rádio, sou apaixonado, né? Por isso, eu sempre digo que é bênção, né, na nossa vida. Eu dirijo a rádio Ratense 87.5 na região metropolitana de Porto Alegre, Arroio dos Ratos, e também a rádio de Balneário Pinhal, no litoral do Rio Grande do Sul, litoral norte do Rio Grande, a rádio Tropical FM 98.1. Pega em todo o litoral, ali, cidade de Palmares, Quintão, Capivari do Sul, Salinas, Cidreira, próprio Pinhal também, Nova Tramandaí, pega toda aquela região ali. Então, o pessoal, ao chegar no litoral, muita gente dessa região viaja para lá, pode ouvir a nossa emissora, 98.1, Rádio Tropical. Com músicas variadas, informações, notícias locais da região ali. E a Ratense, muitas lives que eu faço, tem gente que acompanha daqui, né, os nossos trabalhos, e estamos na internet também. Então, tudo isso faz com que a gente confirme muito mais, né, para nós mesmo também, para as pessoas, que a gente gosta de rádio. Rádio Universal, esteja aqui na nossa Sentinela, na Ratense, na Tropical, como trabalhei também na Verdes Pampas, trabalhei na Nova Manhã, fiz programa com o padre Irineu na Rádio Difusão Assisense, na época, que era o programa Sintonia, eu e a minha amiga Salete Valença, um abraço para ela. Eu fiz tantos programas de rádio, na Rádio Alegrete, aqui do Alegrete, vizinha com o programa do meu amigo Zé Paulo, Show da Tarde, né? Eu fazia na Rádio Gazeta com meu amigo Robertinho, que era um programa evangélico. A gente falava de Deus, e é tão bom, né? Independente da religião que a gente siga, mais importante é seguir as palavras de Deus, procurar ser amigo das pessoas, dar bons exemplos, e não só fazer a oração, mas ser oração, orar e agir. Aquilo que você diz, procurar também fazer, né? O exemplo educa muito mais. Então, meu abraço a todas as famílias, a nossa comunidade aqui de São Francisco, minha terra amada, meus vizinhos, a todos meus parentes, a todos o meu carinho, meu abraço, desejo de um excelente dia, excelente semana para todos, e peço sempre a Deus que abençoe nessa terra de São Francisco, que é a minha terra. Tenho minha casa aqui, tenho minhas irmãs, meus sobrinhos, meus parentes, meus cunhados. Tenho quantas pessoas, né, que a gente conhece, que a gente gosta. Coisa boa, né? Esse abraço que eu recebi, pastora Ceni, Matheus e pastor Vilmar, isso me fortaleceu tanto. Então, eu tô, mesmo tendo perdido meu pai, eu estou bem. Eu sinto que meu pai cumpriu a missão dele aqui na Terra, que eu também, como filho, assim como as minhas irmãs também, cada um fez sua parte para que ele pudesse estar bem. Hoje, ele está com Deus, porque a gente acredita que um dia Deus recolhe as pessoas. E foi tranquilo, ele infartou, né? Deu um infarto no miocárdio, meu pai partiu. E que as mortes, né, que todo mundo um dia, isso é a coisa mais certa. O pastor falou ontem, nós viajando, ele disse assim: tu sabe quando é que a gente começa a morrer, Horácio? Eu digo, aí eu pensei um pouquinho, eu digo, depois que a gente nasce, já é, a gente vai se preparando para um dia, um recolhimento de Deus, né, pastor? E esse milagre, essa coisa que é de Deus, isso aí é Deus que sabe o dia que a pessoa tem que nascer e o dia que tem que morrer. E ninguém está preparado para a perda, para a morte, mas a gente tem que ter na consciência de que um dia a gente volta para casa do nosso pai.
2: Isso aí.
1: E o pai foi até os 81 anos, né? 81 anos. Obrigado, Deus, pelo tempo que deu o seu Oswaldo aqui para nós.
2: E né? A palavra se cumpriu sobre a vida dele, porque a palavra do Senhor diz ali, os Salmos, né? Verás os filhos dos teus filhos e a paz sobre Israel. Ele viu os netos e bisnetos, né? Se cumpriu a promessa, né? Então, é isso que é gratificante, né? Eu quero mandar um abraço também para a Suelen, né? E o Valdemar, nosso amigo, nos acolheu lá na casa deles. Deus abençoe, um beijo no coração de vocês, do pastor Vilmar, da pastora Cine.
1: E o Chaplin ontem, né?
2: Chaplin.
1: Falou bastante.
0: Nosso colega Chaplin.
1: Ele diz assim, eu tô chegando, gente bonita. Levanta o volume do rádio, destranca o nó da garganta, solta a tua voz, porque aqui não há lugar para tristeza. É o rádio levando alegria e informação para todos os lares, do campo e cidade.
2: Chaplin, tive o privilégio de conhecer ele. Tá me devendo a visita, Chaplin.
1: Leninha, beijo para você, Leninha.
0: Também cumprimentamos aqui, Horácio, o Carlinhos Batista. Tá na cintura. Olha quem chegou, ó.
1: O Chaplin.
0: Olha quem chegou.
1: Chaplin, nós estávamos falando em você, Chaplin, agora. Tu tava escutando a gente falar em você? Estamos falando em ti agora. Eu falei que é o rádio levando alegria e informação para todos os lares do campo e cidade. Olha a hora, Bagual Velho. Que loucura, né?
0: Olha só, Horácio também está na sintonia.
1: Obrigado, quem mandou mensagem pra gente aí?
0: O Carlinhos Batista.
1: Ô, Carlinhos, um abraço pra você. Carlinhos Batista, um abraço.
0: O seu Carlinhos Batista está na sintonia da nossa programação. Também a Zoila Teixeira.
1: A Zoila.
0: Isso.
1: Beijo pra você, Zoila. Um beijo no Horácio, assim, ó. No coração. O beijo mais doce da região. Uma vez me criticaram que eu dava beijo, né? Eu digo assim, dou e beijo. Beijo é sagrado, é ósculo santo de Deus. Se existe amor, existe beijo. Existe carinho, beijo é aceitação. Mais beijo, mais abraço, menos violência, menos maldade, menos traição, menos tristeza, mais abraço, mais carinho, mais beijo entre as pessoas, né? Semear, carinho, isso nunca foi problema pra ninguém. Problema é maltratar as pessoas, né?
0: É verdade, Horácio. 11h48, 11 horas 48 minutos, o Junei Maier.
1: Eu não acredito. Eu tô devendo pro Gilmar. Junei, eu tô devendo pra você umas vinhetas, mas eu vou gravar. Eu tava numa correria, não consegui. Vou gravar umas vinhetas bonitas aqui pro programa, porque o Junei é meu querido, né? O Junei, meu Deus, faz parte da nossa vida. Um dos nossos seguidores do rádio, né? Apaixonado.
0: Horácio,
1: por rádio.
0: Quantos anos tu tirou aqui na Rádio Sentinela Pampeana?
1: Mais
0: de trabalho prestado
1: anos,
0: à nossa comunidade.
1: Mais de 20 anos, mais de 20 anos. Eu fiz o Agito Total, fiz o show de prêmios, fiz o Fim de Noite.
0: E se eu não estou enganado, o último programa que tu fez aqui na rádio não foi o programa Show de Prêmios?
1: Foi o Show de Prêmios. Quem é que apresenta o Show de Prêmios hoje? Tem Show de Prêmios ainda?
0: Hoje não tem mais Show de Prêmios.
1: Acabaram com o meu Show de Prêmios? Quem que fizeram?
0: Agora quem apresenta a programação de tarde é a Ana Lúcia.
1: Ana Lúcia. Era Ana Lúcia Caldas, agora é Soares, né?
0: Isso.
1: Aninha, beijo pra você, eu te amo, Ana. Ana, eu amo a Ana. Ana é uma pessoa maravilhosa. A gente conviveu aqui, vivemos momentos muito lindos de amizade, de carinho, de companheirismo, de coleguismo aqui na rádio. Ana, tu é muito especial para todos nós e que bom que a cidade ganhou de novo essa tua voz doce, meiga e aveludada, carinhosa da Ana Lúcia. Ana, parabéns, segue aí teu trabalho lindo e magnífico aqui na Rádio Sentinela.
0: 11 horas 49 minutos, 11h49, a hora certa, no apoio cultural desse Sicredi, gente que coopera, cresce. Chaplin, dá o teu muito bom dia aos nossos ouvintes do programa Voz da Comunidade.
4: Olha, o Horácio falou, eu fazia o agito. Ele agitou em São Chico, rapaz. Foi vereador, foi prefeito, honesto e direito, né? E
1: obrigado,
4: vou dizer pra vocês.
1: Chaplin.
4: E agora, ele já é um cara de energia boa. Veio com um pastor, um cara edificado no Espírito Santo, um homem que encanta quem é de longe, emociona quem é da terra, né? Eu ontem vi quando ele encomendou,
1: sim,
4: né, o corpo do pai do Horácio, com a maestria, mas maestria que dignifica e enaltece o evangélico, porque sinceramente falamos sobre teologia, falamos sobre psicologia aplicada, sobre paranormalidade, também falei com ele tantas coisas, a gente falou, e a senhora dele está aqui do lado, né, também evangélica, eu sou católico. Mas o que me chamou a atenção é o respeito que ele tem por todas as religiões.
1: Sim,
4: entendeu? E como eu disse para ele,
1: né?
4: Eu disse para o pastor, não é o nome do pastor, me esqueci.
1: Vilmar.
4: Pastor Vilmar?
1: Weiss. Ele é alemão.
4: Ah.
1: Só não é muito teimoso.
4: Todo chudo reunido jogando o bolão. Vem cá, pastor. Pastor. E tu sabe que eu me lembrei que eu era criança e tinha um hino.
1: Pastor alemão, né? Mas não é cachorro. Ele é pastor e é alemão.
4: Ele é pastor alemão, mas não morde. Tá? É. Ó, tinha um hino. Eu
1: alemão
4: era guri,
1: Weiss. Família
4: eu era
1: Weiss.
4: E tem um hino que marcou minha vida.
1: Sim.
4: Que dizia, e ele fez completar, eu não lembrava. Se atrás. Como é que é? Se atrás do Calvário. Não importa a igreja que tu vais. Se atrás do Calvário tu estás, dá minha mão e meu irmão serás. Então eu lembrei desse hino dos evangélicos e contei, falei para ele que eu ia, eu era criança, e lembro, pastor Florencio Fidelis, era o nome lá em Quaraí. E eu tive a felicidade de ter aquela prosa com ele num momento tão difícil que estava passando o Horácio, e todos nós que queremos bem o Horácio e o pai do Horácio, que o Horácio, por ironia do destino, pastor, o Horácio teve um apelido, porque às vezes as pessoas para como é que eu digo, querem diminuir, querem apagar a luz dos outros, chamaram ele de rato. E
1: me chamaram de rato.
4: Mas a pessoa que fez isso foi infeliz. Ela foi infeliz ter feito isso. Coitado, no momento do calor de uma eleição, diz aquela besteira. E não é que o Horácio vai para a cidade de
1: Arroio dos Ratos.
4: Arroio do Rato, e botou uma rádio com o nome de Rádio Ratense. E agora o Horácio é um ratão. Botou mais uma rádio lá
1: em Balneário Pinhal.
4: Como é que a senhora disse? Para aí, fala aí.
3: Nós queremos ele como prefeito lá e ele já foi convidado para concorrer.
4: Olha aí, o Ademar concorreu a prefeito, não tinha. O Horácio, né? Eu tô com o meu amigo Ademar, mas olha, que Deus te ilumine e que tu siga, Horácio, em passos pequenos, mas porém gigante para aquela cidade que tu está morando. E é tudo contigo, Horácio, você é a estrela.
1: Obrigado,
4: do
1: imagina,
4: rádio.
1: Querido. Obrigado, Chapre, pelas palavras. Obrigado, pastor Assini, pastor Vilmar. Obrigado, Matheus. Obrigado, Vanderlei Medeiros, Rose, a toda a equipe aqui da Rádio Sentinela. A gente vai pegar a estrada, são 400 e poucos quilômetros até Arroio dos Ratos. Vamos tranquilo, na paz de Deus, que Deus, né, nos dê uma boa viagem. A gente vai devagar, fazendo nossa parte, nos cuidando. E que Deus nos livre de todos os perigos da estrada, né? Que o Espírito Santo de Deus esteja nos guiando, nos protegendo, nos livrando de todas as armadilhas da vida. Porque a gente sabe que muitas vezes, né, os problemas acontecem e nós temos que estar preparados com Deus nos protegendo. Tem um salmo que diz assim, o Senhor é meu pastor e nada me faltará. Diz o Salmo 20, 23. O Senhor é meu pastor e nada me faltará. Dizem os tradutores que houve uma falha na tradução, porque na Bíblia não pode ser mudado uma vírgula. O que Deus escreveu, Ele escreveu. Por homens inspirados por Deus, foi escrita a Bíblia. Eu estou aqui diante de teólogos, pessoas que estudam a palavra de Deus. Pastores, né, que se preparam. A Igreja Quadrangular é uma das poucas igrejas que prepara os seus pastores, seus líderes espirituais. Além da vocação que tem, o dom que é dado por Deus de curar, como tem o pastor aqui com as mãos impostas, ele cura muita gente. Eu sei o trabalho que o pastor Vilmar faz, e a pastora Semi. Mas tem o trabalho de estudo também. Então, na tradução, diz o seguinte, que a palavra nada significa, é como se fosse, trocaram, seria ele. Não seria a palavra nada, seria ele. Então seria o certo, seria assim. Dizem os estudiosos, né? Quem sou eu para dizer? Mas estaria certo igual. Seria assim, na tradução do hebraico e aramaico. O Senhor é meu pastor e ele não me faltará. Porque na verdade, muitas vezes na nossa vida, falta. Falta dinheiro. Nós estamos às vezes com problema de saúde. Mas aí quem é que não nos falta na hora do apuro? O Senhor. Ele, olha falando de Deus aqui no rádio, né? O Senhor não nos faltará. Deus nos manda as pessoas para nos estender a mão. Faltou meu pai, eu perdi ele ontem. Mas eu tinha o Chaplin, tinha você que foi lá me dar um abraço, o senhor que está me ouvindo, a senhora, vocês, meus amigos. Eu tinha o Mateuzinho, eu tinha a pastora Senil, o pastor que dirigiu para mim. Ele não me faltou porque ele botou pessoas, anjos bons na minha vida. Então, o Senhor é meu pastor. Nada me faltará, tudo bem. Ele não me faltará, eu sei que ele não me faltará. Porque é só clamar ao Senhor e ele não te abandona como nunca me abandonou.
4: Uma coisa, eu vou te falar. O que me chamou a atenção no bate-papo que eu tive com o pastor ontem, e nós conversamos e chegamos a um ponto, eu falei para ele, pois é, hoje para ser um padre, tem que ter no mínimo... fazer uma faculdade de teologia com 7 anos de faculdade e mais 4
1: filosofia.
4: O pastor Chaplin, e ainda ele me fez eu recordar que eu tinha me esquecido. E a faculdade de teologia tem que ser aprovada pelo MEC, Chaplin. É. Então, ele tem uma faculdade de teologia por trás,
1: sim,
4: né? Tem formação, então tem um conhecimento bíblico que não é só no decorar a Bíblia. Ele vive ela e é um estudioso. Entendeu? Com formação, uma faculdade de teologia. Poucos têm essa felicidade de ter uma formação. Tá?
0: Muito bem, Chaplin, eu vou ter que lhe interromper
1: tá
0: um pouquinho.
1: Tá chegando outro pastor da Quadrangular também.
0: 11.
1: Claro, pastor Luiz aqui.
0: Pastor Luiz Paulo e a pastora
1: pastor
0: Janete.
1: Luiz Paulo e Janete. De Quadrangular para Quadrangular aqui também, ó. Quadrangular de Arroio dos Ratos, Quadrangular de São Francisco. Gente, um abraço a todos. Obrigado, Matheus, pela oportunidade. Fiquem todos com Deus. E está chegando aqui, então, o pastor Luiz Paulo, que é nosso amigo querido, que a gente gosta muito. Um abraço a todos e até a próxima oportunidade. Obrigado, Matheus.
0: Isso aí, Horácio. São 11 horas e 57 minutos, quase na reta final aqui da nossa programação. Eu quero hoje, Horácio, que tu encerre o nosso programa Voz da Comunidade com o beijinho mais gostoso de São Francisco de Assis.
1: Pai, um beijo no coração de todos os nossos milhares de ouvintes, que Deus, nosso Pai Celestial, que é onisciente, onipresente na nossa vida, que receba o meu carinho, meu abraço e o meu beijo em cada coração e até a próxima oportunidade.
0: 11 horas e 58 minutos, eu retorno amanhã com o programa A Voz da Comunidade. Um abração. Fiquem todos com Deus e vamos encerrando a nossa programação com o bloco de apoiadores culturais. Tchau, tchau.
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0: Nosso muito boa tarde a todos os ouvintes do programa Um Novo Tempo. Estamos aí entrando no seu lar com a sua permissão. Hoje, segunda-feira, dia 24 de agosto. Né? Já estamos nos aproximando do finalzinho do mês de agosto e com certeza podemos dizer que até aqui o Senhor nos ajudou, nos abençoou e com certeza o mês vindouro será a mesma maneira aí para você que está nos escutando através das ondas da emissora Sentinela Pampeana. Obrigado para você, amado ouvinte, que já ligou o seu rádio. E para iniciar então a nossa programação, uma palavra poderosa para você que está em João, capítulo 3, versículo 22, que fala: e qualquer coisa que lhe pedirmos, dele a receberemos, porque guardamos os seus mandamentos e fazemos o que é agradável à sua vista. Então, boa tarde, amigos, aqui do centro da cidade, dos bairros, do interior do nosso município. Você que já está com o teu rádio ligado, pode ligar para cá, mandar seu WhatsApp e estaremos atendendo você e também lá para as cidades longínquas, né? Você que está nos ouvindo através do aplicativo aí da rádio, entre em contato conosco, mande aí que está na audiência, que nós estaremos mandando um abraço para vocês. Então, boa tarde, pastor, que a paz seja convosco.
1: Muito bem, muito boa tarde então, boa tarde a todos que estão ligadinhos com nós, boa tarde mesmo, que Deus abençoe de forma especial e poderosa a sua vida, né? Então, que Deus esteja alcançando o seu lar, a sua casa, de forma especial e poderosa nesta tarde, início de tarde de segunda-feira, hoje 24 de agosto, nós já estamos alegres e felizes por tudo que Deus tem permitido acontecer. Tudo é da vontade dele, nada acontece por acaso. Nosso abraço muito especial a todos. Um abraço para o nosso amigo ex-prefeito de São Chico, nosso amigo Horácio Brasil, que estava aqui há poucos instantes. Podemos nos abraçar, né? Louvamos a Deus por esse momento. Também estava aqui o pastor, agora eu não tenho ainda o nome do pastor, mas o Matheus vai me mandar em seguidinha, nosso amigo, nosso colega de ministério por muitos anos, e Deus, né, abençoando de forma especial. Ele que é pastor lá em Arroio dos Ratos, nosso amigo, filho na fé do meu irmão, do pastor Ademar, né, um homem de Deus. Nosso carinho, então, que Deus abençoe a todos de forma especial. Aqui quem vos fala, vosso amigo pastor Luiz Paulo, também a pastora Janete aí nos assessorando, e mandamos nosso abraço para todos que estiveram ontem com nós ali no Santuário da Família, louvando, agradecendo a Deus por todas as bênçãos que ele tem nos alcançado. Louvamos a Deus por esse dia, agradecemos a Deus porque ontem foi um momento muito especial e poderoso na nossa igreja, onde Deus se fez presente. E você é o nosso convidado para participar. Ali na rua 15 de novembro, 1985, um lugar onde Deus tem abençoado as pessoas que ali têm chegado, tá bom? Então, nosso abraço a todos de forma especial. Permaneça conosco hoje até às 12h30. Né? Temos com certeza uma palavra do coração de Deus para o seu coração.
0: Glória a Deus. Um abraço para todos os nossos ouvintes, né, que estão ligando para cá. Um abraço para a irmã Marizete, que está escutando. Um beijo, irmã. Também a irmã Cleci, né, nossa cida ouvinte, sempre escutando o programa, né, irmã Cleci? Deus abençoe sua vida. Obrigado pela sua vida, né? Com certeza, Deus é maravilhoso. Ele sempre está nos fortalecendo. Ali em Atos 17, 25 diz: quem sou eu para duvidar dos teus planos, Senhor? Se até o fôlego que sustenta a minha vida é presente teu. Então, tudo é presente de Deus, tudo vem de Deus, né? O ar que respiramos, o fôlego, né? Tudo vem de Deus. Então, seja grato a Ele, agradeça a Ele, que com certeza bênçãos virão na vida de cada um.

0: café, amado ouvinte. Um abraço para todos que estão na escuta. Eu quero mandar um abraço especial para minha mãe, lá em Santo Ângelo, que está escutando o programa com a minha mana Aldete, lá um abraço. Para o irmão Neri também. Deus abençoe a vida de toda a família. Um beijo no coração de vocês. Que seja uma tarde plena na presença do Senhor, né? Com muita alegria, muita saúde e paz nos corações. Também um abraço para a irmã Nelly, que está escutando o programa, o irmão Arnaldo, o Ronzinho, toda a família aí, né? E também nós queremos homenagear juntamente com a irmã Nelly a uma pessoa muito especial que esteve de aniversário ontem, que é a irmã Mirelle. Né? Vai toda a programação para a irmã Mirelle, continue sendo essa bênção, essa serva de Deus, né? Que Deus venha estar abençoando a tua vida aí, juntamente com a tua família. E nós vamos então estar oferecendo o próximo louvor para a irmã Mirelle, né? Pelo seu aniversário. Também quero mandar um abraço aqui para a irmã Santa, que deu seu toque. A irmã Vilma, um abraço, obrigado pela audiência.
1: Muito bem, o irmão Naida aí já mandou a foto ali do chimarrão e logo abaixo, né, ele botou outra foto ali, bem engraçada, né? O que vem depois do chimarrão é lucro, né, irmão? É, eu acho que vou mudar o rumo saindo daqui da rádio, né?
0: Tem que mudar o rumo, né? Tem que descer ali para aquele bairro.
1: Tá bom, gente? Nós já voltamos então, esse hino lindo para todos aí.
0: Também um abraço para a irmã Maximiana, escutando o programa ali no bairro Getúlio Vargas. Um abraço, irmã. Aí para o Zé também. Deus abençoe vocês.

0: Muito bem, então. Entenda isso aí, entenda essa mensagem aí, essa mensagem poderosa, né? Já foi pago, não tem mais nada a fazer. Deus já cumpriu com o propósito dele, agora falta só você entrar por esse passaporte. Um abraço para o Marronzinho, que está ligadinho com nós. Deus abençoe, uma boa semana também para todos.
1: Um abraço para a irmã Vânia, está escutando ali. Um abraço para a Vanessa, para as crianças e para toda a família. E amanhã nós temos uma reunião, 19h30, ali no santuário. Queremos agradecer pelo culto de ontem. Foi uma bênção, uma verdadeira bênção. Deus falou grandemente através da palavra e manifestou da sua Shekinah ali naquele lugar. Então você que não foi ainda ali, eu convido para você estar conosco, para você entrar ali e sair sarado, libertado, livre de todo mal, né? Que Deus seja aí sempre na vida de todos que participaram e aqueles que não puderam ir também ontem, que Deus alcance pelas misericórdias do Senhor. Também aqui a irmã Rosa está escutando, um abraço, irmã Rosa, aí para o irmão Jesus. Deus abençoe a vida de vocês poderosamente.
0: É, o irmão Naido aí não aceitou muito a provocação, né?
1: Sério, irmão Arnaldo?
0: Ele está dizendo, será bem-vindo, né? Mas eu acho que vamos deixar para a próxima, irmão. Tá bom?

Hoje ainda... Graças a Deus, reforçando então aquele abraço lá para Mana, Odete, lá em Santo Ângelo.

0: Deus é o único capaz de nos compreender e alcançar o nosso interior. Só Ele pode trazer paz ao coração em meio às tempestades da vida e realizar os nossos desejos mais profundos. Você pode confiar completamente nele para ajudá-lo a suportar e perseverar em meio à angústia. Ele pode trazer paz ao seu coração e curar as feridas causadas pela decepção e pela dor. A quem tenho no céu senão a ti? E na terra, nada mais desejo além de estar junto a ti. O meu corpo e o meu coração poderão fraquejar, mas Deus é a força do meu coração e a minha herança para sempre. Salmos, capítulo 73, versículo 25. Para você meditar dessa tarde. Uma pergunta para você fazer. A quem tenho no céu senão a ti? E na terra nada mais desejo além de estar junto a ti. Isso é para nós meditarmos, porque também fala nesse salmo que o meu corpo e o meu coração poderão fraquejar, mas Deus é a força do meu coração, porque Ele é a minha, é a sua herança para todo sempre. E não há Deus além desse Deus, que trabalha para aqueles que nele esperam, para aqueles que neles confiam, sem vacilar, sem fraquejar. Então, que todos os dias da sua vida você seja guiado pela paz do Mestre e fortalecido pela graça dele. Que você seja sempre, a cada dia, guiado por este imenso amor, que é por esse amor que nós vencemos, é por esse amor que as barreiras, as correntes são despedaçadas. Muitas vezes o inferno se levanta, mas ele é para cair, porque Deus é o que rege todas as coisas. E ele é o general que luta por mim, luta por você. Em qualquer situação, nós cremos nesse Deus. Porque muitas vezes podemos sim até meio fraquejar na caminhada, mas ele é a força. Ele é o que nos mantém em pé. Ele é a nossa herança. Então que você venha firmar na fé, firmar a tua força em Cristo, porque Ele é o Deus que tudo pode.
1: Não é a força do vento que decide se você cai, mas é a profundidade das suas raízes. Há momentos em que Deus não acalma imediatamente a tempestade, mas em vez disso, Ele nos ensina a permanecer firme enquanto o vento sopra. A árvore que nunca se curva pode quebrar, mas aquela que possui raízes profundas suporta a pressão, atravessa a tempestade e continua de pé. Assim também acontece conosco. Existem situações que não vieram para destruir você, mas para revelar onde suas raízes estão plantadas. Talvez você precise se adaptar, recuar, esperar, recomeçar ou mudar alguns planos. Isso não significa que você perdeu a fé. Flexibilidade não é fraqueza. Desistir de princípios é uma coisa. Ajustar a rota sem abandonar o propósito é outra. Ele é como árvore plantada junto à corrente de águas, que no devido tempo dá o seu fruto. Salmo 1:3. O vento pode sacudir os galhos, pode arrancar algumas folhas, pode mudar a paisagem, mas quando as raízes estão em Deus, a tempestade não tem a palavra.

0: palavra final. Se você está atravessando ventos fortes, não desista agora. Aprofunde as suas raízes. Então, medite sobre isso. Aonde estão as raízes? Estão em Deus? As tuas raízes estão em Deus? Pois se essa mensagem falou com você e alguma tempestade está batendo, não desista. Deus, Ele é com você. É momento da oração com Deus. É momento de falarmos com Ele.
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0: Nosso Deus e nosso Pai, nós oramos agora e como a Tua palavra, Senhor, ela nos falou, a árvore que se dobra com o vento é aquela que não se quebra. Então, toca no coração, Pai, quem sabe o coração endurecido por causa do orgulho, por causa da vaidade. Paizinho, abençoa cada ouvinte, cada pessoa que está nos ouvindo, que está na distância, que está perto, aonde estiver pelo rádio, pelo link da rádio, que sejam abençoados em nome de Jesus, o nosso Senhor. Amém, Jesus. Então, 12 horas e 30 minutos, ficamos por aqui. Esperamos você amanhã às 19h30 no Santuário, ali na rua 15 de novembro, 1985. Fique com Deus, que Cristo viva em teu coração. E nós voltaremos, se Deus nos permitir, sexta-feira ao meio-dia. Tchau, tchau.
2: Um abraço a todos, uma ótima semana e uma tarde abençoada. E sexta-feira estaremos aqui. Um abração e fique com Deus.

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Boa tarde, são 13h08, 1h08. Está começando agora mais um informativo Sentinela, aqui pela Rádio Sentinela Pampeana. Segunda-feira, hoje dia 24 de agosto de 2026. E a partir de agora, vamos até às 14h, trazendo muita informação e a boa música do nosso Rio Grande. Temperatura neste momento na marca dos 16 graus. 16 graus é a temperatura aqui em São Francisco de Assis. Vamos conferir como fica a previsão do tempo para esta semana. Vamos lá então, trazendo a previsão do tempo. Segundo a Metsul Meteorologia, a previsão para hoje, segunda-feira, tempo nublado, mínima 5, máxima 14 graus. Amanhã, terça-feira, céu claro, mínima 5, máxima 19 graus. Quarta-feira, céu claro, mínima 11, máxima 25 graus. Para quinta-feira, sol com muitas nuvens, mínima 17, máxima 27 graus. Sexta-feira, marca chuva fraca, 4,1 milímetro, mínima 18, máxima 27 graus. Sábado, chuva fraca, 4,4 milímetros, mínima 16, máxima 19 graus. E domingo, marca chuva fraca, 2,2 milímetros, mínima 14, máxima 17 graus. Esta é a previsão do tempo, segundo o Instituto Metsul Meteorologia.

0: 13:10. Nota de falecimento e convite para sepultamento. Irmã Dilma Caminha, cunhada Rose Gomes, sobrinho Cássio Gomes Caminha, sobrinho neto Carlos Miguel Borges Caminha, comunicam com pesar o falecimento de Áurea Elba Dornelles Caminha, ocorrido hoje às 9:40 no Hospital Santo Antônio. Suas homenagens de despedida serão na funerária Santa Clara Sala 1. Seu sepultamento será hoje, às 17:00, no cemitério municipal local. Com pesar, comunicamos o falecimento de Áurea Elba Dornelles Caminha, falecida aos 90 anos. 13:11. Ângelus Assistência Familiar informa. Nota de falecimento. Filhos, genros, noras, netos, bisnetos, irmãs, sobrinhos, amigos e demais familiares comunicam com pesar o falecimento de Adelaide Ben Savaris, ocorrido ontem às 19:10 no Hospital Santo Antônio. Sua cerimônia de despedida está sendo realizada no Complexo Ângelus Sala Esmeralda. Os familiares convidam pessoas de suas relações e amizades para os atos de encomendação e sepultamento deste ente querido. Seu sepultamento sairá hoje, às 16:30, para o cemitério municipal local. Ângelus Assistência Familiar comunicou com pesar o falecimento de Adelaide Ben Savaris, falecida aos 96 anos. Muito bem, agora são 13:12. Vamos com o nosso giro de notícias.
1: Segunda-feira, 24 de agosto de 2026. Este é o giro de notícias. Eu sou Norberto Notari e você acompanha os destaques do momento. Um acidente envolvendo um ônibus e um caminhão deixou mortos e feridos e interditou totalmente a BR-040 no sentido de Belo Horizonte, entre Esmeraldas e Sete Lagoas, região metropolitana da capital mineira, nesta segunda. Segundo a Polícia Rodoviária Federal, os dois veículos pegaram fogo após a ocorrência. Os micro e pequenos empresários enquadrados no Simples Nacional terão entre os dias 1 e 30 de setembro para escolher como irão recolher o imposto sobre bens e serviços e a contribuição sobre bens e serviços. A decisão é uma das mudanças para o sistema tributário de 2027. O presidente Lula defendeu a continuidade das investigações sobre o filho mais velho dele, Fábio Luiz Lula da Silva, o Lulinha. Em entrevista à TV Record, o presidente afirmou que ninguém está acima da lei e que se houver irregularidades, o filho terá que responder. Lulinha é investigado em 3 inquéritos que apuram suspeitas de tráfico de influência e corrupção. Ministro Flávio Dino, do Supremo Tribunal Federal, determinou que indicações de emendas parlamentares feitas por presidentes de partidos e ex-parlamentares sejam consideradas nulas. A Câmara e o Senado precisam comunicar imediatamente aos órgãos responsáveis pelo processamento das emendas em andamento. O descumprimento poderá gerar responsabilização. Os Estados Unidos atacaram neste domingo uma suposta embarcação de tráfico de drogas no Pacífico Oriental, no que seria a primeira ofensiva deste tipo em mais de 2 meses. A informação foi confirmada hoje pelas Forças Armadas do país. 2 pessoas morreram. Palmeiras goleou o Vasco por 4-1 pela 24ª rodada do Brasileirão, se garantindo a liderança. São Paulo perdeu para a Chapecoense por 1-0 e o Corinthians foi derrotado pelo Curitiba 2-1. O Bragantino passou pelo Grêmio 1-0 e o Bahia levou a melhor no clássico contra o Vitória 2-0. Santos e Mirassol ficaram no empate por 1-1. 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
1: Muito bem, são 13 horas 23 minutos, 1h23, hora certa, Sicredi, gente que coopera, cresce. Vamos seguindo o programa informativo Sentinela com mais informações. Vamos agora com as informações para o homem do campo, Indicadores Agropecuários.
2: Indicadores Agropecuários com Diego Brião. Soja.
3: Os contratos futuros com vencimento em setembro registraram elevação nos Estados Unidos na sexta-feira. Na Bolsa de Chicago, a cotação era de US$ 12,25 por bushel. Valores no mercado físico no Brasil por saca de 60 quilos. Estado do Mato Grosso, cidade de Rondonópolis, R$ 141,00. Bahia, região oeste, R$ 138,75. E Rio Grande do Sul, não me toque, R$ 130,00.

0: valores do café arábica, tipo 6 por saca de 60 quilos. Minas Gerais Varginha, R$ 1.880 e São Paulo Franca, R$ 1.860.
1: Milho.
0: Valores no mercado físico por saca de 60 quilos. Paraná, Marechal Cândido Rondon, R$ 58,00. Valor em estabilidade na comparação com a cotação anterior. E Goiás Rio Verde, R$ 56,00. Também em estabilidade.
1: Trigo.
0: Valores no mercado físico por saca. Santa Catarina, Palma Sola, R$ 75,00 em estabilidade. E Paraná, Marechal Cândido Rondon, R$ 75,00. Também em estabilidade.
1: Cana-de-açúcar.
0: Os contratos futuros de açúcar com entrega prevista para outubro terminaram a sexta em Nova York em elevação. A cotação era de 17,61 centes de dólar por libra peso. No Brasil, em São Paulo, a saca de 50 quilos de açúcar cristal fechou o dia cotada a R$ 104,37 em estabilidade.
1: Feijão.
0: Preço médio por saca no atacado no Paraná. Feijão carioca tipo 1, R$ 266,70 em estabilidade. E feijão preto tipo 1, R$ 195,47 em elevação.
1: Arroz.
0: Valores no mercado físico por saca de 50 quilos. Rio Grande do Sul, média estadual R$ 79,00 em estabilidade. E Santa Catarina, Rio do Sul, R$ 66,00 também em estabilidade.
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0: Muito bem, agora são 13 horas 31 minutos, 1h31. Seguimos com o Informativo Sentinela. Mais informações chegando no seu rádio.
1: Identificar sinais de violência sexual na infância exige atenção, mas também cuidado. Nenhum comportamento isolado confirma que uma criança sofreu abuso. O principal alerta é perceber mudanças no comportamento habitual. A psicanalista de crianças e mães, Mônica Peçanha, é também mestre em psicologia pela PUC de São Paulo e coautora do livro Educando Filhos para a Vida. Ela explica que o sofrimento nem sempre aparece em um relato verbal.
2: Não existe um único comportamento que possa confirmar que a criança sofreu uma violência sexual. Precisamos ter muito cuidado para não olhar para cada mudança da criança com medo ou transformar todo o comportamento num sinal de abuso. O que precisamos observar é que a criança que conhecemos mudou. Se ela está retraída, se ela está mais agressiva, se ela começou a ter medo de alguém ou de algum lugar, se de repente ela voltou a fazer xixi na cama.
1: Pesadelos, dificuldades para dormir e comportamentos sexualizados que não faziam parte do repertório também podem ser sinais de alerta. Em crianças atípicas ou neurodivergentes, essa observação pode ser ainda mais delicada. Segundo Mônica, o sofrimento pode ser confundido com características da própria condição da criança. Crises mais frequentes, rejeição repentina a um cuidador, intolerância a um tipo de toque que antes era aceito e alterações importantes no sono, na alimentação ou no comportamento precisam ser observadas. Mas se a criança conseguir contar alguma coisa, o adulto também precisa saber como ouvir.
2: O mais importante, às vezes, é até ouvir aquilo que nem está sendo dito. E isso começa com, eu estou aqui para te ouvir, para entender o que você quer me contar. E aí, sim, ouvir a criança, mas sem completar a história, sem fazer perguntas que coloquem palavras na boca da criança. E por mais difícil que seja, não desmoronar diante dela. Porque uma criança que olha para o rosto do adulto, tentando compreender o que está acontecendo com ela mesma, mas entendendo que há um sofrimento no adulto, também, essa criança começa a se preocupar com o adulto também e recua naquilo que está contando.
1: Diante de uma suspeita, a orientação é proteger a criança e procurar a rede adequada de atendimento.
2: Os pais não devem tentar investigar nada sozinho e nem fazer a criança repetir a história várias vezes para várias pessoas. Não é legal confrontar o possível agressor, porque isso pode gerar um desconforto ainda maior na criança. Mas é importante escutar aquilo que ela espontaneamente consegue contar e procurar a rede adequada de proteção e profissionais preparados para conduzir os próximos passos.
1: A prevenção também começa cedo, ensinando o nome das partes do corpo, respeitando quando a criança não quer beijar ou abraçar alguém e explicando que existem partes íntimas que não devem ser tocadas ou vistas sem uma razão ou sem um responsável de confiança, como em uma consulta médica, por exemplo. Mais do que ensinar a criança a reconhecer situações de risco, a orientação é construir uma relação de confiança, para que ela saiba que, quando conseguir falar, haverá um adulto capaz de acreditar. Rede por elas. Informar é proteger. Denunciar é salvar. Uma campanha do Grupo Rádio Web. Produção e reportagem, Cassie Balog.

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0: Muito bem, são 13 horas 43 minutos, 1h43. Vamos lá com mais informações em parceria com a agência Rádio Web.
1: A semana começa com tempo firme na região sul do Brasil e com temperaturas em elevação. Depois de dias até com ocorrência de geadas pelos estados da região sul do Brasil, agora a massa de ar frio começa a perder intensidade e as temperaturas vão subindo gradativamente. No meio da semana, entre quarta e quinta-feira, áreas de instabilidade favorecem a ocorrência de chuvas no estado do Paraná. É uma chuva bem pontual, não é nada muito abrangente, mas pode ser que venha acompanhada por trovoadas, não se descarta também a ocorrência de queda de granizo. Agora, entre quinta e sexta-feira, uma nova frente fria volta a se formar, né? Uma nova frente fria se forma entre o Uruguai e o Rio Grande do Sul e volta a chover no estado do Rio Grande do Sul, inclusive com potencial para temporais que podem atingir a faixa leste, região de Porto Alegre, e essa chuva deve se espalhar ao longo do final de semana por todos os estados da região sul do Brasil. Primeiro atinge o Rio Grande do Sul, depois avança para Santa Catarina e também para o estado do Paraná. Depois da passagem desta frente, a temperatura deve cair novamente, mas nada de frio extremo. Maria Clara Sasaki, da Tempo OK Meteorologia, em parceria com a agência Rádio Web.
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0: Muito bem, são 13 horas 48 minutos, 1h48. Nota de falecimento e convite para sepultamento. Irmã Dilma Caminha, cunhada Rose Gomes, sobrinho Cássio Gomes Caminha, sobrinho neto Carlos Miguel Borges Caminha, comunicam com pesar o falecimento de Áurea Elba Dornelles Caminha, ocorrido hoje às 9 horas e 40 minutos no Hospital Santo Antônio. Sua homenagem de despedida estão sendo realizadas na funerária Santa Clara, Sala 1. Seu sepultamento será hoje, às 17 horas, no cemitério municipal local. Com pesar, comunicamos o falecimento de Áurea Elba Dornelles Caminha, falecida aos 90 anos. Muito bem, são 13h49, já no finalzinho do Informativo Sentinela. Você fica agora com o Giro Internacional e logo na sequência o programa da Emater.
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2: Paris, 24 de agosto de 2026. Essas são as principais notícias desta segunda-feira. A Ucrânia acolhe hoje uma reunião da chamada Coalizão dos Voluntários, formada pelos principais aliados de Kiev na Europa, mesmo dia em que o país celebra 35 anos de sua independência. O encontro ocorre em um momento em que a Rússia intensifica bombardeios com mísseis balísticos contra o território ucraniano, aumentando vertiginosamente a quantidade de vítimas civis. No sábado, o presidente francês Emmanuel Macron se comprometeu a enviar interceptores à Ucrânia. Já o premier britânico Andy Burnham deve dar seu sinal verde para que o Reino Unido divulgue informações classificadas para ajudar Kiev e Paris a implementarem a fabricação do míssil de cruzeiro franco-britânico Scalp de longo alcance. Nessa manhã, a União Europeia também anunciou o desbloqueio de uma nova parcela de mais de 6 bilhões de euros de ajuda à Ucrânia. A agência marítima britânica UKMTO indicou que um navio petroleiro pegou fogo hoje após ter sido atingido por um projétil desconhecido no Mar Vermelho, perto do litoral saudita. Segundo o comunicado, não houve vítimas e nenhum impacto ambiental foi registrado. Já a empresa de rastreamento marítimo Kapler anunciou que o número de navios que atravessaram o Estreito de Hormuz durante o fim de semana permaneceu abaixo de 20, muito abaixo das cerca de 140 embarcações que atravessaram a região por dia antes da guerra entre Irã e Estados Unidos. Washington deve detalhar hoje as novas sanções que pretende aplicar em retaliação ao bloqueio de Hormuz pelo Irã. O Ministério Iraniano das Relações Exteriores advertiu nessa manhã que haverá consequências aos países que aderirem à campanha de pressão econômica dos Estados Unidos. Aqui na França, o príncipe herdeiro saudita Mohammed bin Salman realiza seu segundo dia de visita e volta a se encontrar com o presidente francês Emmanuel Macron. Ontem, os dois assistiram juntos em Paris à final da Sports World Cup, uma competição internacional de videogames. O encontro de hoje será amplamente dedicado às crises geopolíticas e ao fortalecimento dos laços econômicos, ilustrando uma assumida aproximação entre Paris e Riad. O exército dos Estados Unidos anunciou hoje a morte de dois homens em um ataque realizado na véspera contra um barco no leste do Oceano Pacífico. Segundo o Comando Sul das Forças Armadas Americanas, a embarcação operava ao longo das rotas conhecidas de narcotráfico na região. Os Estados Unidos advertiram que a operação é uma recordação clara e contundente de seu combate aos cartéis de drogas. Rádio França Internacional, em parceria com a agência Radio Web de Paris, Daniela Franco.

0: Olá, gente amiga! Está começando mais um programa da Emater, produzido pela Gerência de Comunicação da Emater do Rio Grande do Sul e apresentado por Matheus de Oliveira, na técnica José Cabral.
1: Muito mais do que um lugar para comprar alimentos, a feira é um espaço de encontro entre quem produz e quem consome. Neste Dia do Feirante, celebrado em 25 de agosto, a Assistência Técnica e Extensão Rural e Social destaca o trabalho das famílias agricultoras que comercializam diretamente sua produção em feiras locais. A orientação técnica acompanha diferentes etapas desse caminho, desde o planejamento da produção e a organização da propriedade, até os cuidados com a qualidade dos alimentos, apresentação dos produtos, formação de preços e comercialização. As feiras também ajudam a diversificar a renda das famílias, fortalecem os mercados locais e aproximam o consumidor da origem do alimento que chega à mesa. Para muitos agricultores familiares, vender diretamente significa conquistar autonomia e receber um valor mais justo pelo que produzem. E para quem compra, é a oportunidade de conhecer quem produz e valorizar os alimentos da própria região. Este foi um recado da Emater.
0: O inverno chuvoso traz desafios para a produção de hortaliças. Por isso, ganham importância cuidados como o manejo da irrigação, a escolha das variedades e a conservação do solo. Em dias nublados, a menor luminosidade interfere na absorção de alguns nutrientes pelas plantas. Assim, a adubação deve considerar tanto o estágio de desenvolvimento da cultura quanto as condições ambientais. Também é importante manter o solo permanentemente coberto, reduzindo a erosão e favorecendo a infiltração da água. Nos cultivos protegidos, estruturas limpas aumentam a entrada de luz e melhoram a fotossíntese. Esses cuidados ajudam a reduzir os efeitos do excesso de chuva e preservar a produtividade. Acompanhe agora o panorama agropecuário. As lavouras de trigo apresentam desenvolvimento regular no estado, parcialmente prejudicado pelo excesso de precipitações, pela persistência de nebulosidade e pela baixa disponibilidade de radiação solar. Essas condições reduziram a taxa de crescimento e retardaram a progressão fenológica em parte das lavouras. Como consequência, observam-se plantas de menor porte, coloração verde pálida e, nos ambientes mais úmidos, amarelecimento das folhas inferiores. Também se observa a formação de colmos mais delgados, levando ao menor acúmulo de biomassa. Em termos fenológicos, predominam lavouras em desenvolvimento vegetativo, que representam 82% da área. As parcelas implantadas mais precocemente avançam para a floração com 14% e para o enchimento de grãos com 4%. O prolongado período de molhamento foliar e a elevada umidade têm aumentado a pressão de doenças, especialmente oídio, manchas foliares e ferrugens. Nas áreas em floração, a elevada umidade do solo vem restringindo o trânsito de máquinas e reduzindo as janelas para aplicação de fungicidas. Apesar das limitações meteorológicas, o potencial produtivo permanece em geral satisfatório. A área projetada para a safra 2026 é de 814.220 hectares e a produtividade média de 2.701 quilos por hectare.
1: A nutricionista e extensionista rural social Leila Ghisoni traz hoje os detalhes da Cozinha Show na Expo Inter 2026. O espaço terá oficinas culinárias durante todos os dias da feira, com receitas que valorizam o aproveitamento integral dos alimentos, ingredientes regionais da época e especialmente produtos comercializados pelas agroindústrias familiares. A proposta também passa pela valorização da cultura alimentar e das receitas que remetem às tradições e à memória afetiva das famílias. Neste ano, serão 10 preparações, 5 doces e 5 salgadas. Entre elas estão pão de queijo de guabiroba, peixe com crosta de pequi, polenta com cúrcuma, diferentes risotos, torta de peixe, sorvete e doces à base de nozes, melado, ricota e frutas. A extensionista explica ainda como alimentação, diversidade no prato, segurança alimentar e geração de renda se encontram na programação da Cozinha Show.
2: Olá, Leila Ghisoni, extensionista rural social e nutricionista, coordenadora da Cozinha Show na Expo Inter 2026. A Cozinha Show, ela tem o objetivo de aproveitar os alimentos de forma integral, os alimentos produzidos pelas famílias, pelas comunidades rurais e também com foco principalmente nos produtos comercializados pelas agroindústrias familiares ali no pavilhão. Esses produtos, eles preservam as tradições, a cultura alimentar, promovem troca de saberes e fortalecem também os vínculos comunitários. E a gente percebe que remete ao agricultor e o consumidor também ao tempo de infância, por isso eles se relacionam com a memória afetiva. E incluir diversidade no prato, mostrando a versatilidade desses produtos, também é um objetivo da cozinha, né? Primando também por alimentos da época, alimentos regionais, e contribuindo com a segurança alimentar, o desenvolvimento regional e a geração de renda para a agricultura familiar. Este ano, então, nós temos 10 receitas, 5 salgadas e 5 doces, dentre elas, então, pão de queijo de gabiroba ou guabiroba, peixe na crosta de pequi e polenta com cúrcuma, risoto de beterraba com bacon e queijo, risoto de queijo com maçã e nozes, torta de peixe, docinho de nozes com melado e cacau, queijadinhas de nozes, sorvete de nozes, torta de ricota com doce de leite e torta de ricota com figos e mel. Acontecerão oficinas todos os dias da feira, nos finais de semana, das 12 às 16 horas, de hora em hora, e durante a semana, das 11 às 15 horas. Então, participem, vai ter uma diversidade de receitas que vocês podem estar vendo, levando a receita escrita para casa, né? E poder já estar adquirindo os ingredientes ali mesmo no pavilhão da agricultura familiar. Participem, vai ser um momento bem bacana, onde vocês podem acompanhar ali a receita e degustar também ao final, além de levar ela escrita para casa.
1: Esta foi a extensionista rural social Leila Ghisoni, destacando que, além de acompanhar o preparo, quem passar pela Cozinha Show na 49ª Expo Inter poderá degustar os pratos e levar as receitas para reproduzir em casa, inclusive encontrando muitos dos ingredientes no próprio pavilhão da agricultura familiar. As oficinas acontecem diariamente, nos finais de semana de hora em hora, das 12 às 16 e durante a semana das 11 às 15. Para o programa da Imater, Taline Schneider.
3: A meliponicultura ou criação de abelhas sem ferrão é uma atividade ligada à agricultura familiar. No Rio Grande do Sul, é registrada a ocorrência de 24 espécies de abelhas nativas, as consideradas sem ferrão, encontradas em 60% das propriedades rurais que têm menos de 11 hectares de área. Das 24 espécies nativas no estado, destaque para a jataí e várias espécies da mirim, que são as mais conhecidas. Mas há também a uruçu, a manda-saia, a bieira, a boca-de-sapo, a borá, a canudo, a guaraipo, a iraí, a irapuã, a mandurim e a mirim preguiça e a emerina, além da tubuna ou mandaguari tubuna, entre outras. No Brasil, são cerca de 250 espécies de abelhas sem ferrão, com diferentes cores e tamanhos. No Rio Grande do Sul, a atividade da meliponicultura será melhor identificada e quantificada a partir deste ano de 2026, com a inclusão das abelhas sem ferrão na Declaração Anual de Rebanho, o que permitirá conhecer melhor a dimensão da atividade e a sua distribuição nos municípios gaúchos.
0: E assim encerramos mais um programa da Emater. Um bom dia a todos vocês e até amanhã neste mesmo horário.
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0: Olá, boa tarde, 2:06, 2:06, está começando agora aqui pela Rádio Sentinela Pampeana, mais uma edição do programa Assim Tocam as Bandas. Estamos chegando nesta segunda-feira, dia 24 de agosto de 2026, e a partir de agora até as 3 da tarde, as bandinhas em destaque para você aqui na Rádio Sentinela Pampeana.
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temperatura neste momento em São Francisco de Assis, 16 graus, o tempo está ficando nublado, né? Tem um solzinho acanhado aqui, tempo meio nublado, 16 graus é a temperatura, mas não tem previsão de chuva para os próximos dias. Aqui pela previsão, somente sexta-feira deve voltar a chover na querência do Bugio. Então, pela previsão, a tendência é que os dias comecem a ficar quentes. Nos próximos dias, temperatura em elevação aqui em São Chico. Previsão do tempo é que vai esquentar novamente a temperatura e depois chove. Sexta-feira volta a chover aqui no nosso município pela previsão do tempo. Mas vamos começando o nosso programa, trazendo aí as primeiras, que daqui a pouquinho eu vou trazer lançamento, já tem música nova chegando, mas vamos trazer para começar o programa de hoje, Indústria Musical, Aviãozinho e Banda Millennium, A Luz do Amor. Música.

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2h22, ouvimos Banda Expressão Sul, Futebol ou Ela. Olha só a temperatura, 16 graus em São Francisco de Assis. E nós vamos seguindo. Eu falei que tinha lançamento, é claro que tem. Vamos trazer aí músicas novas, chegando na programação da Rádio Sentinela. Banda Ébanos, Será, logo depois Banda de Madrid, Coração Acelerado, é lançamento aqui na programação. Banda Ébanos, Será e Banda de Madrid, Coração Acelerado, 2h23.

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0: Muito bem, 2:36, 2:36, hora certa, Sicred, gente que coopera, cresce. É o Manley, da banda 0800. 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Nota de falecimento e convite para sepultamento. Irmã Dilma Caminha. Cunhada Rose Gomes. Sobrinho Cássio Gomes Caminha. Sobrinho neto Carlos Miguel Borges Caminha. Comunicam com pesar o falecimento de Áurea Elba Dornelles Caminha. Ocorrido hoje às 9:40 no Hospital Santo Antônio. Suas homenagens de despedida estão sendo realizadas na funerária Santa Clara, Sala 1. Seu sepultamento será hoje, às 17h, no cemitério municipal local. Com pesar, comunicamos o falecimento de Áurea Elba Dornelles Caminha, falecida aos 90 anos. 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
0: muito bem, 2:38, vamos seguindo, trazendo mais música, lançamento aqui na programação, banda Cosmo Express, Tu, logo depois, Neco Martins, Maria Helena.

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0: Vai por mim, banda KM do Brasil, 2h49, 2h49, hora certa Sicredi, gente que coopera, cresce. 87,9,
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12h57, já no finalzinho do programa Assim Tocam as Bandas. Vamos agradecendo sua audiência e nossos apoiadores culturais. 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Já está chegando Gilney Maier, Show da Tarde.

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Maravilha, 15 horas, 6 minutos, 3 da tarde, mais 6 minutos, hora certa, Sicredi, gente que coopera, cresce. Estamos chegando, muito prazer, Gil Neymaier está entrando no ar, hein? Estamos entrando no ar com mais uma edição, né? Primeiro, né? Programa, primeiro show da tarde desta semana, né? Segunda-feira, 24 de agosto, 2026. É, segunda-feira, 24 de agosto, 24º dia do mês, é 15 graus, tempo bom em São Francisco de Assis, tempo aí, né? Com algumas nuvens, né? Solzinho brilhando na querência do bugio, 15 graus. Dia bonito, né? Dia bonito, não tão bonito quanto ontem, né? Ontem a gente tinha um sol brilhando fortemente na querência do bugio, né? Ontem também o sol estava bem mais quente que hoje, né? E o céu ontem, né? O céu ontem estava azulzinho, azulzinho, né? Hoje está um pouco, né? Com um pouco de nebulosidade, né? Alguma nebulosidade, mas faz 15 graus. Temperatura oscilando entre 15 e 16 graus aqui nos estúdios da Sentinela Pompeana, né? Estamos começando, estamos entrando no ar com mais uma edição do nosso, show da tarde. Show da tarde nesta segunda-feira, ao som de Terra Samba, Liberar no Geral. É um sambinha para começar a semana, para iniciar o nosso show da tarde desta segunda-feira, 24 de agosto. É, 24 de agosto, a gente vai agradecendo os nossos apoiadores culturais, as empresas, o comércio, a Cisense, né? Logo mais vamos falando melhor aí, né, das empresas que estão com a gente. 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Vai ligando, vai participando até as 17 horas, até as 5 da tarde. Gil Neymaier vai com você, 3252-3445, é o telefone mais tocado, o telefone mais ligado aqui, né? O pessoal liga, 3252-3445. 16 horas, 8 minutos, 4, ou melhor, 15 horas, 8 minutos, 13 e 8, 3 da tarde, mais 8 minutinhos, hora certa, Sicredi, gente que com o pé na cresce. E a gente abre com eles, Victor e Léo, na versão Jeffrey Music, Borboletas, na versão remix, aumenta o som. Logo mais temos previsão do tempo, temos horóscopo para você, né, horóscopo da tarde, aqui no nosso show da tarde. Aumenta o som, aumenta o volume, que é o Gil Neymaier chegando na Sentinela Pompeana ao vivo até as 17 horas, até as 5 da tarde. Simbora então até as 17. Participe, 3252-3445. Boa tarde.

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1: Maravilha, 15 horas, 13 minutos, 3 da tarde, mais 13 minutos, 13 e 13, 15 com 13, hora certa, Sicredi, gente que coopera, cresce. É o programa Show da Tarde desta segunda-feira, 24 de agosto de 2026, 15 graus aqui em São Francisco de Assis, nos altos do bairro Assis Brasil, é onde ficam os nossos estúdios. 15 graus aqui nos estúdios da 87.9, Rádio Sentinela Pompeana, 28 anos no ar. Rumo aos 29, né? Rumo aos 29 anos da nossa Sentinela Pompeana. Levanta a mão! Muito prazer, eu sou o Gil Neymar, eu te faço companhia ao vivo até às 17 horas, até às 5 da tarde, e agradecendo os nossos apoiadores culturais, mas antes, um abraço, alô Zeneiva, um abraço Zeneiva, tá sintonizadinha, né? Primeira vez que tá ouvindo o programa do Gil Neymar, né Zeneiva? Um abraço, meu amigo, pessoal do centro. Um abraço Zeneiva, né? Zeneiva que viu a mãe, né? Na Mana, né? Na Lidiane, no bairro Getúlio Vargas, né? Né, elas que eu ouvi, né? E eu ouvi o Gil Neymar, né, Zeneiva? Um abraço, minha amiga. Um abraço pra ti e toda a família, viu? Zeneiva ligadinha aqui na 87.9 no Show da Tarde. Logo mais temos os signos, logo mais temos o horóscopo, mas vamos falando o que dos apoiadores culturais? 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
1: 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É o Show da Tarde aqui na Sentinela Pompeia. Um abraço, Zeneiva. Ligadinha, né, Zeneiva, que eu vi uma benchonada, né? Vamos preparar aqui uma benchonada, né, pra Zeneiva, né? Vamos preparar aqui uma benchonada, uma bem romântica, né, Zeneiva? Um abraço. Pessoal ali no centro, né, ligadinhos com a gente. 15 horas, 19 minutos, 13 e 19. Vamos com música, vamos preparar aqui. Deixa eu preparar aqui uma benchonada, né? Deixa eu achar uma benchonada aqui pra Zeneiva, né?

0: Muito bem, 15 horas, 22 minutos, 13 22. Vamos com música. Vem chegando uma pra nossa amiga Zeneiva, que tá ligadinha, né? Primeira vez ouvindo o show da tarde aqui do Gil Neymar. Vem chegando o Retrovisor, eu trago o Retrovisor com o Gustavo Lima, aqui na programação 16 graus. Um abraço, Zeneiva. Ligadinha com a gente aqui na Sentinela Pompeno no show da tarde. 13h22, hora certa, Sicredi, gente que coopera cresce. Canta então Gustavo Lima, Retrovisor, aqui na programação da 87.9 no nosso show da tarde.
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0: Hospital Santo Antônio. Suas homenagens de despedida serão na funerária Santa Clara, Sala 1. Seu sepultamento será hoje às 17 horas no cemitério municipal local. Com pesar, comunicamos o falecimento de Áurea Elba Dornelles Caminha, falecida aos 90 anos.
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5: 15 horas e 26 minutos.
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Maravilha, 15 horas 30 minutinhos, 15:31, hora certa, se crê de gente que coopera cresce. É o nosso show da tarde desta segunda-feira, 24 de agosto de 2026, 24 de agosto, é, findando o mês de agosto, chegando o mês dos gaúchos, é o mês Farroupilha, é o meu mês aí, né? O meu mês aí de completar mais um aninho de vida, né? Oh, coisa boa, né? Só aí, estamos chegando então, né, com mais, voltamos ao vivo, né, ao vivo aqui na programação, depois do nosso break comercial aqui com o melhor do comércio assisense. A gente volta com nossos signos, né, horóscopo na tarde, claro, atenção você de Áries, Touro e Gêmeos, né, deixa eu ver aqui, Áries, Touro e Gêmeos, então atenção Ariano, alô Áries, atenção Áries. A semana começa com a carreira em primeiro plano. Você terá disposição para assumir nova responsabilidade, Áries. Programe a agenda do dia antes de sair correndo. Uma conversa com o par ou sócio fluirá melhor no fim do dia. Assuntos dos filhos ou de um projeto autoral trarão boas notícias. Invista na sua imagem profissional, Ariano. Popularidade em alta para você de Áries.

Touro, alô Taurino, alô Dona Neuza, alô Silvana, alô você de Touro, atenção Taurino. Estudo, viagem e documentação avançarão bem nesta segunda. Encontre soluções práticas para vencer as burocracias e agilizar resultados. O sol iluminará seus talentos e os assuntos do coração, Touro. Resolva uma pendência familiar ou da casa com uma conversa direta. A rotina de trabalho será cansativa. Intercale os compromissos com cuidados de bem-estar, viu, Touro? Viu, Dona Neuza? Viu, Silvana? Alô, Gêmeos. Alô, Geminiano. Atenção, Gêmeos. Anota aí, Gêmeos. Atenção, Geminiano. Vamos lá para Gêmeos. Geminiano, um acerto financeiro pedirá atenção neste início de semana. Revise valores e prazos. Casa e família entrarão em foco. Um assunto doméstico pedirá encaminhamento e agilidade, Gêmeos. Suas palavras terão força extra. Use para negociar melhor um contrato. O amor traz leveza no fim do dia. Escolha as amizades com critério. Nem todo mundo merece sua confiança, viu, Geminiano? Muito bem, esses foram os três primeiros signos. Fique ligadinho e já já tem para Câncer, Leão e Virgem. Já já tem para Câncer, Leão e Virgem o nosso horóscopo do Show da Tarde. 15h34 é o programa Show da Tarde na Sentinela Pompeiana. Alô, alô Ademir, tá sintonizado, né? Ô, meu amigo, um abraço, Ademir. Grande abraço, né? O Ademir tá pedindo do outro lado da cidade. Eu vou trazer aqui eu com Mato Grosso e Matias. Vem chegando então para o Ademir. Um abraço, Ademir Maier. Pedindo Mato Grosso e Matias do outro lado da cidade. Eu trago para ele. São 15 horas e 35 minutinhos, 13h35. É o Show da Tarde na Sentinela Pompeiana, assim, ó. Um abraço, Ademir Maier, ligado na Sentinela. Aumenta o som, Ademir, e simbora até as 17 horas com o nosso Show da Tarde e o Gil Neymaier com você. Alô, Zeneiva também, né? A Zeneiva pediu uma chonada. Tá aqui, ó. Um abraço, Zeneiva.

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Maravilha, 15 horas 42 minutinhos, 15h42, 18 para as 4, 18 para as 16 horas, hora certa, se crê de gente que com a perna cresce. Vamos com mais signos, vamos com mais horóscopo. Alô, deixa eu repetir aqui para Dona Neuza, né? Dona Neuza tá deitadinha, né, no sofá, sintonizada, né, Dona Neuza? Vou repetir para ela aqui, ó. Touro, alô, Dona Neuza, alô, Silvana. Estudo, viagem e documentação avançarão bem nesta segunda. Encontre soluções práticas para vencer as burocracias e agilizar resultados. O sol iluminará seus talentos e os assuntos do coração, Touro. Resolva uma pendência familiar ou da casa com uma conversa direta. A rotina de trabalho será cansativa. Intercale os compromissos com cuidados de bem-estar, viu, Touro? Viu, Dona Neuza? Tá bom, né? Tá bom o signo da senhora, viu? Vamos trazendo agora para você de... Deixa eu ver aqui, já foi Áries, Touro, Gêmeos. Alô, você de Câncer, Câncer, Leão e Virgem. Alô, Câncer, atenção. As parcerias abrirão a semana, alinhe expectativas que estavam no ar. O sol aquece as comunicações e contatos. Bom momento também para vencer as burocracias e acertar documentos. Com Marte em seu signo, a disposição continuará alta. Um ganho financeiro animará o clima. Exerça seus talentos e se valorize, Câncer. Hora de construir estabilidade para o futuro, viu, Câncer? Alô, Leão, alô, Leonino. A rotina pede organização. Comece a semana com foco nos assuntos práticos e elimine tarefas. O sol ilumina a vida financeira. Administre seus recursos e planeje o orçamento com visão de futuro, Leão. Um descanso silencioso fará bem. Consolide o que você já conquistou e agradeça a quem esteve junto dos momentos mais desafiadores, Leão. Sucesso pela frente para você de Leão.

Virgem, alô virginiano, com o sol em seu signo, você sentirá a energia voltando aos poucos. Um programa com os filhos ou um projeto criativo animará o clima. Invista no seu prazer e curta as coisas boas da vida, Virgem. As finanças pedirão revisão e visão realista. Amigos darão apoio num assunto prático. Um novo ciclo começa devagar e ganha força a cada dia. Amor em alta para você, de Virgem. Maravilha, 15h45, faltando 15 minutinhos para as 4. Fique ligadinho, já já tem para nós de Libra, Escorpião e Sagitário. Fique ligadinho, já já para nós de Libra, Escorpião e Sagitário. 15h45, hora certa, Sicredi, gente que coopera cresce. Vem chegando mais uma, vem chegando. Eu trago ele, Amado Batista canta Alucinação, com participação do grande Gustavo Lima. É o show da tarde na Sentinela Pompeiana 87.9.

0: Gustavo Lima, meu amigo, tudo bem?
1: Obrigado,
0: que
1: amado.
0: Que honra ter você aqui.
1: Que alegria estar tá com você, querido.
0: 50 anos de carreira,
1: 50 anos de carreira.
0: Você aqui, viu, Breá?
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Maravilha, 15 horas 49 minutinhos, faltando 11 para as 4, 11 minutinhos para as 4, hora certa, se crende, gente que coopera, cresce. É o Show da Tarde com Gil Neymar aqui na Sentinela Pompeana, você ouviu Amado Batista e Gustavo Lima, Alucinação. Alô, Dona Ilma Cortellini, minha vizinha, né? Ô, Dona Ilma, um abraço, querida Dona Ilma Cortellini, quer ouvir Edson Hudson e P. Florido, né? E era dizendo, né, que o programa tá show de bola, nota 10, né, Dona Ilma? Coisa boa, né, gente? Coisa boa a gente poder agradar os nossos ouvintes, né? A gente faz aí de tudo, né, para fazer uma boa programação, né, uma boa comunicação para você que sintoniza a Sentinela Pompeana, né? Coisa boa, muito obrigado, Dona Neuza, agradeço, Dona Neuza não, Dona Ilma, né, Dona Ilma Cortellini, né, obrigado pelo elogio, Dona Ilma, um grande abraço para a senhora, tá cortando a grama, né, tá cortando a grama, agora tá dando uma retocada na beira da casa, né, limpando o pátio, né, Dona Ilma, um abraço para a senhora, pra toda a família, um beijo aí, uma ótima semana, né, que Deus abençoe nessa semana da gente aí, né, Dona Ilma, um abraço, querida, é, dizendo que o programa tá show de bola, coisa boa, né, coisa boa receber o elogio, né, dos nossos ouvintes, né. Vamos com mais horóscopo, vamos com mais signos, atenção aqui para mais signos, para nós de Libra, Escorpião e Sagitário, atenção Libra, alô nós librianos, casa e família pedirão atenção neste início de semana, organize seus espaços e resolva o que estava pendente, o período será mais introspectivo, bom para encerrar os ciclos, descansar e restaurar suas energias Libra, um cochilo curto no meio do dia resolverá seu rendimento, amigos trarão convites e informações úteis, conquistas pela frente para nós de Libra.

Alô, Escorpião. Alô, tio Renato. Alô, você de Escorpião. As comunicações estarão abertas. Aproveite para pesquisar informações, descobrir novidades e expressar suas necessidades. Uma mensagem clara renderá mais do que uma reunião de trabalho. Amizades e atividades de grupo ganharão destaque. Reúna gente que soma e agrega valor. Uma decisão profissional abrirá novo caminho na carreira. Prestígio em alta para você de Escorpião. Alô, Sagitário, alô, Sagitariano, atenção, Sagitário. Assuntos financeiros estarão em destaque neste início de semana. Vale também revisar o orçamento antes de assumir compromissos. O Sol iluminará a carreira e caminhos para o futuro. Ótimo momento para aumentar a exposição e a visibilidade profissional. Um plano de estudo ou viagem seguirá em andamento. Amigos trarão indicações importantes, viu, Sagitário? Maravilha, 15 horas e 53 minutinhos, faltando 7 para as 4. Fique ligadinho, já já tem para você de Capricórnio, Aquário e Peixes. Já já a gente encerra o nosso horóscopo da tarde desta segunda-feira, 24 de agosto. Já já então para você de Capricórnio, Aquário e Peixes. 15h53, vamos com mais uma. Vem chegando na pedida da Dona Ilma. Um abraço, Dona Ilma Cortellini, minha vizinha. É o pessoal ali do Mandarino, do Italiano, né? O pessoal da Redondeza. Um abraço, Dona Ilma. Ligadinha na Sentinela Pampena 87.9 no Show da Tarde com Gil Neymaier. Lidando, né? Lidando ali, né? Na casa, né? No pátio, cortando a grama, limpando, né? Dona Ilma, um abraço, querida. Ela quer ouvir Edson Hudson, o IP e o Prisioneiro, né? O IP Florido. É um sucesso que chega aqui para Dona Ilma Cortellini. Um abraço, minha querida.

É, o Edson Hudson, o IP Florido, o IP e o Prisioneiro, pedido da nossa amiga, né, querida amiga, vizinha lá do Mandarino, né, do Italiano, Dona Ilma Cortellini, né, música bonita, e são 15 horas e 56 minutinhos, é o Show da Tarde, né, na Sentinela Pompeana, 87.9, é o Gil Neymar com você ao vivo, ao vivaço, de segunda a sexta, das 15 às 17 horas, aqui na 87.9, Sentinela Pompeana, 28 anos no ar. Maravilha, vamos encerrando então, vamos encerrando o nosso horóscopo e quase encerrando a nossa primeira hora do Show da Tarde, né? Vamos encerrando aqui com, deixa eu ver aqui, você de Capricórnio, Aquário e Peixes. Alô Capricorniano, aproveite a passagem da Lua por seu signo para cuidar da imagem, das necessidades pessoais e fortalecer a autoestima. Estudos e viagens alargarão seus horizontes nesta fase. Acertos financeiros avançarão com objetividade. Fique de olho em uma proposta interessante de parceria, viu Capricórnio? Inovações no trabalho trarão mais tempo e liberdade. Supere o passado, viu Capricórnio? Maravilha, 16 horas, ou melhor, 15 horas, 58 minutos, 13h58. Faltando 2 minutinhos para as 4, hora certa, se crede, gente, que coopera na crença. Alô, Aquário, Aquariano, alô, você de Aquário, respeite seu ritmo e comece a semana devagar. O sol iluminará mudanças que trarão melhor a qualidade de vida. Conversas esclarecedoras com a parceria aumentará a confiança. A rotina e a saúde pedirão atenção, Aquário. Beba mais água e movimente o corpo, Aquariano. O básico fará diferença. Bom momento também para fazer terapia e se fortalecer interiormente, viu? Aquário. Alô, peixes, alô, pisciano, atenção, peixes. Novas conexões abrirão a semana. O sol iluminará as parcerias, a vida a dois e as associações. A rotina de trabalho pede mais organização e foco nas soluções práticas. Assuntos financeiros poderão interferir no amor. Encerre processos do passado e renove as estruturas, peixes. Hora de aprender com novas referências e rever acordos. Bons resultados em negociações, viu, peixes? 15 horas 59 minutinhos, 13h59. Vamos encerrando a nossa primeira hora do Show da Tarde, agradecendo, né? Agradecendo as empresas que estão com a gente na primeira hora do Show da Tarde. Na primeira hora com a gente, Rede Cunissul Telecom, Farmácia Gafarma, Erva Mate Santiago, Carome Modas, Laboratório Luiz Fernandes, Pit Stop Auto Center, Ragem Relogiaria Ótica, Sicredi e Nova Veneza, comércio de cereais com a gente na primeira hora aqui do nosso Show da Tarde. 15 horas 59 minutinhos, faltando um minutinho, né? Menos de um minutinho para as 16h. Vamos abrindo a nossa segunda hora do Show da Tarde, claro, abrindo a nossa segunda hora aqui do Show da Tarde, né? Na Sentinela Pompeana, o Gil Neymar com você na 87.9. E a gente abre o nosso Show da Tarde assim, ó.

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1: 16 horas.
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3: Maravilha então, 16 horas em ponto, 4 da tarde, é o show da tarde, agora na Sentinela Pompeno com o melhor do gaúcho, o melhor do sertanejo, pra você que tá sintonizado na Sentinela Pompeno, no show da tarde.
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3: É o programa Show da Tarde na Sentinela Pompeno, abrindo a nossa segunda hora aqui do show da tarde com Gil Neymaier. 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Um abraço a você que está viajando, né? Você que está nos levando de carona no carro, no automóvel, no caminhão, né? Na bicicleta, na moto, né? Um abraço aos taxistas. Alô, meu amigo Darlan. Alô, Darlan Martins Alzani. Um abraço, tio Moreco. Alô, Val Moré. Um abraço, tio. Alô, tio Moreco. Um abraço, taxista, tio Moreco.
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3: Os demais taxistas da rodoviária de São Francisco de Assis. Alô, alô, amigo Marquinhos. Alô, Marquinhos da rodoviária. Um abraço você no comércio assisense, que está com rádio sintonizada. Eu com o pessoal vendendo aí no comércio assisense, com rádio sintonizada na Sentinela Pampiana 87.9.
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3: Tá ligadinho com a gente, seu Oneron. Alô, seu Oneron Carvalho. Tá ligadinho e pede J Farinha, Eu Não Tenho Culpa. E vai ser a primeira do bloco. Já, já tem pedido do pai também, né? O pai pediu um aí do Gil de Freitas, né? Vou procurar aqui, pai, viu? Ontem, né? Eu fiquei devendo pro pai, né? Esqueci, né? Um abraço, João Pedro. Alô, pai. Alô, mãe, Nedi. Pessoal no Mandarino. Alô, dona Ilma Cortellini, minha vizinha. Alô, Lucas. A Bruna, Estero, Vitório. Também a dona Margarida, o seu Alvenir. Um abraço, dona Glória, né? A dona Glória não escuta a rádio, né? Mas um abraço, dona Glória.
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3: Um abraço, Delci. Alô, Delci, um abraço.
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3: Meu Jesus, alô, meu amigo, meu vizinho também, o Jesus. Um abraço, seu Jesus.
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3: 16 horas, 3 minutos, 4 e 3, é o show da tarde até as 17 horas. Bora com música, vem chegando o pedido do seu Oneron, vem chegando J Farinha, Eu Não Tenho Culpa, é aqui na programação da Sentinela 87.9.

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3: 16 horas e 8 minutos.
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9: É, sim, Janela Pompeiro, 87.9. Essa rádio é fantástica. 16 horas, 11 minutos, 4 e 11. É o show da tarde. 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Voltamos ao vivo no nosso show da tarde, mandando um abraço para o seu Alcides Gomes. Alô, meu amigo Alcides Gomes, está sempre sintonizado na sentinela, né, seu Alcides? Seu Alcides quer ouvir Tropeiro dos Pampas? É o Tropeiro dos Pampas com o grande Francisco Vargas. Vou tocar, vai ser a primeira aí, viu, seu Alcides? Um abraço. Também está ligado com a gente o Ademir, um abraço, Ademir Maier, está sintonizado aqui no show da tarde. O Ademir quer ouvir Sidney Lima, última carta, né? Vamos trazer aqui para ele, né?
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9: Um abraço, meus amigos, é o seu Alcides Gomes, também o Ademir Maier, sintonizado aqui no show da tarde, na Sentinela Pompeiana 87.9, 28 anos no ar, é a Sentinela Pompeiana rumo aos 29. E assim... Mas antes vamos falando dos nossos apoiadores, claro, o melhor do comércio assistência com a gente, é com a gente aqui na Farmacias, Farmacias com a gente aqui na segunda hora do show da tarde, né? 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
9: 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Já, já eu trago aí um dos nossos amigos, né, defendendo a minissaia com o Grupo de Campo e Rodeio. 16h13, vamos com os pedidos dos ouvintes. Claro, vem chegando para o seu Alcides Gomes, o Francisco Varga com o Tropeiro dos Pampas, aqui na programação do Show da Tarde, na Sentinela Pompeana, né? Vem chegando então o Francisco Vargas. Francisco Vargas canta Tropeiro dos Pampas para o seu Alcides Gomes. Logo mais tem aí para o Ademir, o Sidney Lima, com a última carta. 4h14, hora certa, Sicredi, gente que coopera, cresce. 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
3: 16:20.
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seu Gumercindo, né? A gente tava falando e a ligação caiu, né? Talvez seja ela aí de fundo, né? Telefonando pra gente, né? Telefonando, né? Olha, só é o tempo do... Ligando pra gente, né? 3252-3445. Vamos atender os ouvintes aqui no 3445. Ah.

Neuza, né? Dona Neuza da Silva, né? Ligadinha com a gente. Tava bom, né? Tava bom o seu horóscopo de touro, né? Dona Neuza, um abraço. São 16h28, 4h28. Eu vou trazer aqui também pro pai, né? O pai pediu aqui a música. Deixa eu ver aqui o pedido do pai, né? O pai pediu aqui a música, acho que do Gildo de Freitas, né? Deixa eu ver aqui, o pai pediu. Gildo de Freitas, né? Rugas, Ruga de Antiguidade, né? Mas eu não achei com o Gildo, viu, pai? Eu achei aqui com o... Deixa eu ver aqui. Eu achei com o Sidney Almeida, viu, pai? Vou tocar pra ti com o Sidney Almeida. Não achei aqui, não achei com o Gildo de Freitas. Tem aqui com o Sidney Almeida, viu, pai? Vou tocar pra ti, então, que Rugas da Antiguidade com Sidney Almeida. Na sequência, eu trago pra dona... Pra nossa amiga, né? A Vânia Funk, né? Não achei também o pedido da Vânia, né? Mas eu vou tocar o Ases do Fandango com a música Pra Uma Guria. Pra Uma Guria com Ases do Fandango. Um abraço, Vânia Funk, né? Não achei aqui, peço perdão, viu? 4h28, é o show da tarde na Sentinela. Chega então Sidney Almeida pro pai, João Pedro, pessoa no mandarino, Rugas da Antiguidade.

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1: Sentinela Pampiana, 87.9, 28 anos no ar, 16 horas 36 minutinhos, 4h36, hora certa, Sicredi, gente que coopera, cresce. 15 graus, agora 16, ó, 15, 16 graus, temperatura oscilando aqui em São Chico e o solzinho, né, o solzinho deu uma escondida nas nuvens, olha só que coisa, hein?
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1: É, logo mais à noite teremos aí friozinho, na querência do bujão. Vamos com a previsão do tempo, né? 16 graus aqui em São Chico, 24 de agosto de 2026, na hora certa, no oferecimento de Sicredi, gente que coopera cresce. Vamos com a previsão do tempo? 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
1: Alô, Dona Helena, um abraço, Dona Helena. É a Dona Helena, esposa, né, do seu Gumercindo, né? Um abraço, Dona Helena. Também um abraço, Dona Neuza da Silva. Um abraço, Dona Neuza. Vamos com a previsão do tempo.
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0: China Atrevida, João Luiz Correia. Música bonita aqui no nosso fundo musical. Para hoje segunda-feira 24, hoje máxima 16, mínima 5, estamos na máxima 16 graus. Para hoje não marca chuva. Para amanhã terça-feira dia 25, amanhã 25. Amanhã terça-feira 25, máxima 18, mínima 6, não chove. Amanhã sol o dia todo com muitas nuvens de manhã. À noite forma-se nevoeiro. Amanhã então marcando máxima 18, mínima 6, não chove. Na quarta-feira, tempo firme também. Quarta-feira, calor, ó, 26 graus. Olha só, 26 graus. Na quarta-feira, dia 26, 26 graus de máxima e mínima de 9 graus. Na quarta, sol com muitas nuvens durante o dia, período de céu nublado. Noite com poucas nuvens. Na quarta, dia 26, não chove, máxima 26, mínima 9.
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0: Depois nas quinta, sexta, sábado, domingo, marca chuva. Na quinta, dia 27, marcando 6 milímetros. Na quinta-feira, dia 27, marcando 6 milímetros, máxima 24, mínima 20. Na sexta, dia 28, marcando 23 graus de máxima, 23 de máxima e mínima de 19. Na sexta, dia 28, marcando 17 milímetros. Marcando, então, 17 milímetros na sexta. Sol com muitas nuvens. Aliás, sol com algumas nuvens, chove rápido durante o dia e a noite. Na sexta, 82%, 17 milímetros. No sábado, sabadão dia 29, sábado marcando 2,5 milímetros. No sábado, máxima 20, mínima 16. No sábado, 72%, 2,5 milímetros.
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0: No domingo, dia 30, penúltimo dia do mês, domingo, marcando 2 milímetros, domingo, máxima 20, mínima 16 graus.
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0: No domingo, marcando 74%, 2 milímetros. Então vamos aproveitar, né? Vamos aproveitar aí o tempo firme até quarta, até o dia 26, até quarta-feira temos tempo firme. Na quarta, marcando 26 graus, ó, calorão na quarta. Quarta-feira, calorão de 26 graus. Depois na quinta, marcando 5,6 milímetros. Na sexta, 17 milímetros. No sábado, 2,5 milímetros. E no domingo, 2 milímetros. Previsão segundo o clima-tempo, né? Segundo o clima-tempo, né? Tudo pode mudar, tanto para mais quanto para menos, né? 16 horas 40 minutos, 20 para as 4, é o domingo show na... Aliás, é o show da tarde, né? Show da tarde na Sentinela Pompeana. É o show da tarde aqui na Sentinela Pompeana nesta segunda-feira, 24 de agosto. Gil Neymar com você ao vivo na Sentinela Pompeana. Com a gente, né? 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No programa Show da Tarde, né? Show da Tarde desta segunda-feira, segundona, começando a semana, né? Agradecendo a Deus por mais uma semana, por mais uma segunda-feira, né? Que Deus nos abençoe, né? Temos uma semana repleta de bênçãos, de alegria, de saúde, né, de realizações, né, de coisas boas, né? 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Consolar. Às 6h42, 18 para 5, é o show da tarde. Vamos com mais uma, vem chegando eles. Música bonita, bem gauchão, com Tchê Garotos, aqui na programação da Sentinela e do Show da Tarde. É o Gil Neymar com você ao vivo, na mais ouvida da cidade, a mais bela, a mais querida, a mais sintonizada, é a Sentinela.

maravilha, 16h50, 4h50, é o show da tarde na Sentinela Pompeiana, defendendo a mini-saia com os amigos do grupo de campo e rodeio. Um abraço, seu Jair Ramos e toda a equipe, né? Vamos encerrando o nosso programa de hoje, agradecendo os nossos apoiadores culturais, você que ligou, você que participou, obrigado pela audiência, obrigado pelo carinho, obrigado pelos elogios, coisa boa, né? 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Na segunda hora, Farmácia Farmacis, Luizinho Autopeças, Ferragem dos Guris, Grupo de Campo e Rodeio, Alô Seu Jair, Hospital Santo Antônio, Loja Criativa, Loja Multitest, Sicredi, e Sims com a gente na segunda hora do nosso show da tarde. Agradecendo, né, as empresas que fazem o programa com a gente, né, os ouvintes que participaram, pediram música, coisa boa, né? Obrigado a todos que participaram e a gente volta amanhã, se Deus quiser, amanhã a partir das 15 horas. Amanhã, 3 da tarde, 15 horas, a gente volta. Gil Neymar volta amanhã. Agradecendo você que ligou, que participou, né, os apoiadores. E fique ligado, né? Fique ligado na Sentinela Pompeiana, tem muitas programações aí boas, né? Demais pra você ouvir. A partir das 17 horas, a partir das 5 da tarde, William Paz chega pra comandar o fogo de chão e viola aqui na Sentinela Pompeiana. 16h52, 15 graus, um abraço pra você. Fica a última aí, né? Pra você curtir. Oswaldir e Carlos Magrão, música linda, Deus é Assim. Oswaldir e Carlos Magrão. Um abraço e a gente volta amanhã, se Deus quiser, às 15 horas. Fique com Deus e até amanhã. Tchau, tchau.

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Maravilha, Zezé de Camargo e Luciano cantando pra você nesse final de tarde. É, não era pra ser assim a canção que foi escolhida pela nossa produção aqui pra iniciar nossa programação nessa segunda-feira. Estamos chegando aqui nos estúdios da Rádio Sentinela Pampiana, vamos chegando nos lares assisenses. Você que nos leva de carona no carro, ao som do Zezé de Camargo e do Luciano, hein? Essa dupla, que hoje a gente sente saudade, não é mais dupla, mas ficaram grandes sucessos aí, eternizados no tempo musical. Vamos iniciando a nossa semana, energias renovadas, não é mesmo? Pé direito à frente. E a certeza, né, de que cada dia traz uma nova oportunidade para a gente fazer dar certo. Não importa o desafio, né, os desafios que ficaram na semana passada, hoje a página, né, está em branco, a página de mais uma semana que se inicia e o controle está nas nossas mãos. Que a gente tenha paciência no trânsito, sabedoria nas decisões, gentileza nas palavras e, acima de tudo, muita disposição para correr atrás dos nossos objetivos, né? Aos trabalhadores de São Francisco, aos que já estão na lida desde cedo e a quem nos escuta no aconchego do lar, que já encerrou, não é mesmo, a sua jornada de trabalho, que não nos falte fé, saúde e um café, um bom chimarrão para acompanhar esse final de tarde gelado em São Francisco, né? Estamos juntos por aqui, chegando para iniciar nossa semana no ritmo da melhor companhia, né, e do melhor som aqui da 87. Uma semana abençoada para todos nós, né, iluminada e cheia de boas notícias para todos vocês. Vamos chegando para fazer a companhia para os nossos ouvintes até às 19 horas na edição do programa de hoje, 24 de agosto. Né? 24 de agosto hoje, segunda-feira, última semana do mês de agosto, correto? Bacana.

Nos últimos dias aí, né, do mês de agosto, 29 no final de semana, depois iniciamos aí a próxima semana, na segunda-feira, e encerramos o mês de agosto. Que coisa braba esse mês que passou tão rápido. Ele não passou, ele voou, né, pessoal? Esse mês de agosto voou, um dos meses que é considerado o maior mês do ano. Agosto e janeiro já não são mais os maiores meses do ano, passam depressa também. Nós vamos convidando o nosso ouvinte a colocar o radião no volume máximo, né? Segunda-feira, tradicional segunda-feira, se ficar o bicho pega, se correr o bicho come, tiramos de letra, quase. Faltam algumas duas horinhas praticamente para a gente encerrar a nossa jornada de 12 horas, né? Vamos chegando para fazer a companhia para você. Hoje, segunda-feira, temos os nossos sorteios aqui no nosso Rodapião do Fogo de Chão e Viola. 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E hoje, quem ligar para mim, quem participar com a gente, responder aí o dia exato do aniversário da padaria Efraim, vai ficar concorrendo ao pão do café da manhã da terça-feira. Qual é o dia da gente cantar os parabéns, o Happy Birthday to You aí, para o meu amigo e a equipe da padaria Efraim, que completam 6 anos. 6 anos aí, marcando presença no café da manhã dos assisenses. Então, quem participar e responder, né, qual é o dia, eu vou dar uma dica, porque, né, eu não posso ver você sofrer, e meu coração é muito bondoso, né? Então, é nessa semana o aniversário. É nessa semana, vai ficar fácil agora, vamos pesquisar. Entrem nas páginas, liguem pro vizinho, pro amigo, pro parente, sei lá. Te vira, né? Te vira, vai descobrir para me dar essa resposta para concorrer ao pão do café da manhã de terça-feira. E quem comprou na semana passada na padaria Efraim, né, deixou o cupom lá, fez compra acima de R$20, vai concorrer a uma torta doce daqui a pouco aqui no nosso programa. A urna já está chegando para vocês, né? E daqui a pouco nós vamos conhecer o ganhador ou a ganhadora. Nós temos o nosso giro comercial, trazendo em destaque o melhor do comércio local. Daqui a pouco nós voltamos com o nosso giro comercial em destaque aqui, os melhores negócios do comércio local, marcando presença no nosso programa e na vitrine da 87.9. Não sai daí, enquanto isso, nós vamos com Felipe Araújo, a mala é falsa.

0: Obrigado, Felipe Araújo.
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Muito bem, João Bosco e Gabriel, tá tocando no teu rádio, Humberto e Ronaldo, Alô, Ex-Amor, é a canção que você tá ouvindo, né? Os nossos ouvintes fazendo contato aqui conosco, participando, já interagindo aqui do nosso programa e nos ajudando a comandar essa programação maravilhosa e abençoada que tá iniciando para mais uma semana. No nosso giro comercial, vamos cumprimentando o nosso comércio local, as empresas que chegam aqui conosco para iniciar mais uma semana de trabalho, né? 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Já tem ouvinte por aqui com a resposta da nossa pergunta de hoje aqui na programação, valendo o pãozinho do café da manhã da terça-feira, respondendo a data de aniversário, a data de dar os parabéns aí, né, aos nossos amigos da Efraim para concorrer a esse pão delicioso. E o Luiz já me confirmou a audiência que eu estou esperando a urna, Luiz. Pode mandar para cá, que eu estou mais ansioso ainda do que vocês para conhecer quem vai ser o ganhador dessa semana. Fez suas compras na Efraim, né, acima de R$20 e já ganhou o cupom para concorrer à torta doce. É, o pessoal aí está ganhando mimos e mais mimos aí da Padaria Efraim. 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Abraço, Luiz, boa semana para nós, carinho muito especial aí para toda a equipe e vamos conhecer já já aqui o ganhador dessa semana. Você é nosso convidado a estar conosco, eu quero aqui mandar um abraço, um carinho muito especial a uma turma do bem, uma turma muito do bem. Deixa eu pegar minha agenda aqui, minha produção. Eu tenho bastante informações por aqui, né? E essa turma do bem é a turma do Rotaract. É, o pessoal do Rotaract aí faz a diferença por onde passa essa gurizada. Essa gurizada é do bem. Nós precisamos de pessoas assim, de cidadãos, né? Como essa turma do Rotaract. E eles estão desenvolvendo aí um projeto maravilhoso junto ao nosso Hospital Santo Antônio. E eu quero compartilhar com vocês, primeiramente, mandar um abraço, né, para essa equipe do Rotaract, que são os jovens ali do Rotaract que vão desenvolver o projeto Floresce HSA, né, um jardim que floresce para cuidar. Então é um projeto desenvolvido por esses jovens, o Rotaract Clube de São Francisco de Assis, em uma parceria com o Hospital Santo Antônio, e esse projeto Floresce vai ser desenvolvido pelos jovens que vão cuidar dos jardins aí, ali do hospital, tornando ainda um espaço mais bonito, né? Um espaço aí mais acolhedor, né? Um espaço aí maravilhoso para receber aí, né, os nossos pacientes. Às vezes as pessoas estão lá dentro, né, num momento bem, bem difícil, né? E aí sai lá fora, vê aquelas flores, vê ali o santuário, tem a nossa gruta ali do hospital. Então esse pessoal vai ficar encarregado de cuidar desse espaço, né? Um plantio de flores, né? Um projeto que vai contar aí com botiqueiras, placas de conscientização espalhadas pelo jardim, incentivando o cuidado com o ambiente e o descarte correto dos resíduos, né? E também esse projeto trazendo mais vida, mais cor, mais alegria para o ambiente hospitalar. Então essa gurizada do bem, né, merece o nosso reconhecimento, o nosso carinho, porque eles realmente fazem a diferença nas causas que eles abraçam. E agora eles abraçaram o nosso hospital. Os jardins do nosso hospital vão estar nas mãos
dessa gurizada, gente boa, do Rotaract. E quando eu fiquei sabendo, eu disse hoje, vamos mandar um salve especial para essa gurizada do bem, porque eles merecem o nosso incentivo. Então, essa gurizada agora vai começar a desenvolver essa semana esse projeto. As pessoas que chegarão no Hospital Santo Antônio vão notar a diferença. Agora nós vamos começar a ter vida, a primavera está chegando no mês de setembro e o pessoal já vai começar a cuidar dos canteiros. E quem quiser ajudar, pessoal, nós estamos de portas abertas para receber a ajuda dos senhores. Tem uma planta na tua casa, uma flor bonita, quer levar ali para o pessoal colocar no jardim? Levem. Querem ajudar? Não tenho na minha casa nenhuma planta. Eu vou dar R$10, R$20 para o pessoal comprar uma muda lá e plantá-la no canteiro. Mandem ali, tem o Pix do Rotaract nas páginas sociais, o pessoal está divulgando o projeto, Juntos nós somos fortes. Então vamos ajudar essa gurizada, porque eles merecem o nosso reconhecimento, o nosso carinho, o nosso apoio. Essa gurizada aí que é o futuro da nossa cidade. E desde cedo estão aprendendo a trabalhar muito bem nas causas sociais. Agora eles vão cuidar então dos canteiros do Hospital Santo Antônio do Jardim. E esse canteiro pode ter certeza que vai trazer mais vida, mais luz, mais esperança para as pessoas que estão ali no ambiente hospitalar, que merecem um ambiente mais acolhedor. Quem já passou por um momento difícil de saúde, de estar dentro de um hospital, sabe o quanto pesado é um ambiente hospitalar. Então, um abraço para essa gurizada do Rotaract aí, a presidente, todos os jovens que estão desenvolvendo esse projeto. Pensando nisso, o Rotaract estará desenvolvendo então o projeto Florescer, com o objetivo de revitalizar, organizar o jardim do Hospital Santo Antônio. Se alguém quiser mais informações, pode me chamar, que eu dou as orientações para vocês, como vocês podem proceder. São 17 horas e 25 minutos, as mensagens estão chegando aqui no nosso WhatsApp, já chegou aqui, Luiz, a nossa urna, já está aqui nos estúdios da 87.9, nós vamos ouvir mais uma canção e voltamos com vocês para a gente fazer o nosso sorteio. Enquanto isso, Michel Teló comanda aqui a nossa programação.

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3: Muito bem, estamos de volta com vocês. Agora são 17 horas e 40 minutos. 17h40, estávamos aqui acompanhando, né, o melhor do comércio local. Os melhores negócios em destaque aqui na nossa programação, chegando no teu rádio. E nós voltamos agora, já estou com a urna do sorteio aqui nas minhas mãos e já nós vamos descobrir quem será o grande ganhador ou a ganhadora do sorteio semanal da Padaria Efraim. Nós vamos com mais uma canção, temos bastante ouvintes na linha, nos ouvintes, participando, mandando mensagem, aquele áudiozinho que a gente gosta de receber, né? Sabendo aí que se vocês estão aqui conosco é porque Deus nos deu novamente vida e saúde para a gente estar junto em mais uma semana. Que maravilha ouvir a voz de cada um dos senhores e ver essa mensagem chegando por aqui, recebendo as ligações, né, dos nossos amigos que estão acompanhando o programa Fogo de Chão e Viola. E vem chegando César Benotti e Fabiano. Essa aqui vai para todas as ciumentas que estão na escuta da programação.

Ciumenta, é para dizer tão ciumenta. Essa aqui fazia tempos que a gente não ouvia aqui na nossa programação, hein? Vamos lá, chegou a hora, já tô com a urna aqui na minha mão. Uma urna bonita, personalizada. Sabe o que deu vontade de eu fazer agora com essa urna? Deu vontade de eu comer ela, porque ela tá num cheiro tão gostoso de padaria e deu vontade de comer a urna. Ela mexeu com o meu estômago, aqui tá com cheiro de pão novinho. Eu acho que o Luiz deve estar assando por ali e chegou a urna fresquinha aqui pra mim, Luiz, é? Vai mexer com o meu estômago, hein? Vamos sortear, eu que vou tirar um cupom hoje, então vamos lá. Eu vou meter aqui a minha mão nessa urna, tá cheia de cupom, pessoal comprando pra concorrer à torta doce e vamos conhecer quem é o ganhador. Ou a ganhadora dessa semana. Já tenho aqui um cupom na minha mão. Vamos ver para onde vai a sorte. Para que lado da cidade será que vai a sorte do nosso ouvinte? Olha aí, já tenho o nome de uma contemplada. Do telefone final 9599. É Maria Lemos. Maria Lemos. É com um H ali no finalzinho, né? Maria Lemos, então, foi a ganhadora dessa semana. Já vamos mandar a urna lá de volta para o Luiz, para ele encher de cupom para a próxima semana e já fazer contato com a ganhadora para ela retirar sua torta doce, porque ela vai saborear uma deliciosa torta alusiva ao aniversário de 6 anos da padaria Efraim. Quer concorrer aí? 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Mais música chegando no teu rádio. Já já voltamos com a informação, os nossos recados. Enquanto isso, Wesley Safadão comanda aqui o espetáculo da programação.

0: Muito bem, Wesley Safadão cantando aqui na nossa programação. Que maravilha! 17h48, que segunda-feira doida é essa? Agora há pouco era 7 horas da manhã e nós já estamos chegando no final do dia, pessoal. Que coisa, hein? Mas que coisa boa que nós vencemos esse dia, né? Já fizemos o sorteio da padaria Efraim, de quem fez as compras na padaria. Tá valendo o sorteio do pão do café da manhã de terça-feira para quem tá respondendo a data exata aí do aniversário da padaria. Quem tá respondendo pra gente tá concorrendo. Quem é que tá nos ouvindo aqui? A Sônia, né? Tá nos ouvindo. Um abraço pra você. O Josiel já mandou mensagem aqui no nosso programa, ó.
1: Oi, Leo. Tô na tua escuta aqui na rádio. Vou ligar agora. Eu não fui no colégio hoje, eu tô gripado. Pode me dar um oi, você é a primeira pessoa a escutar.
0: Exatamente, foi o primeiro a escutar. Hoje tá gripado, tu é mais um no meio da multidão, Josiel. Daí tu é mais um. Aqui na nossa produção nós temos pessoas gripadas também, né? Os postos de saúde recebendo bastante pessoas com sintomas gripais, o hospital, fora aquelas que têm que internar com pneumonia. Porque se tu não curar uma gripe mal curada, ela vai se tornar uma pneumonia. Então se cuidem, né, pessoal? Se cuidem aí. Tomem uma medicação, se acharem que não estão bem, vão consultar, vão buscar o recurso, cada um nas suas unidades de saúde, né? Vão buscar por esse recurso, né? Porque às vezes só um remedinho não consegue resolver. Tem que ser com antibiótico, que é o remédio correto, né, para tratar uma gripe, né? Então, uma infecção bacteriana, né, através da gripe, então vocês se cuidem, né? Se cuidem aí, tá bem? Melhoras para ti, Josiel. Quero mandar um abraço aqui à minha amiga, Dona Maria Manuela, que está nos acompanhando, está lá vestindo seu belo roupão, né, tigrado. Hoje ela está com uma onça, Dona Maria Manuela, né? Só falta rugir, a minha amiga, está com uma onça hoje de roupão bem tigrado, olha a coisa mais linda, e de pijama, e aquele, como é que é o nome daquele, não é a pantufa, que os jovens gostam de usar, Dona Manuela, tá bem jovem hoje, os croques, minha produção, é isso aí, tá de croque, mas me olha só, bem quentinha, tomando seu café do final da tarde com a sua família, quero mandar um carinho especial, né, a toda a turma aí. E a minha amiga Manuela, que hoje tá, que é uma onça. Tá enrolada aí, né? Num roupão todo tigrado. Abraço pro Vitor também, que tá nos acompanhando. Essa turma querida que nos ouve aqui nesse final de tarde. Meus amigos da Erva Mate na Fé, a Zoray e o Volmir, estão acompanhando o nosso programa. Um chasque muito especial para vocês, porque a Erva Mate na Fé marca presença aqui no chimarrão dos nossos ouvintes da nossa programação. 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Carinho especial para vocês. A Marilda respondeu corretamente a data de aniversário aí da padaria Efraim e está concorrendo ao pão do café da terça-feira. Muito bem, Marilda, vamos concorrer aqui. A Dona Terezinha também está concorrendo. O Kleber também está concorrendo aqui. Carinho especial para essa turma. O Orestes está nos ouvindo. Espero que já esteja por casa, viu, Orestes? Um abraço para ti, meu querido. Melhoras, viu? Também nós vamos daqui a pouco a nossa nutricionista Valéria, passando por aqui em mais uma semana e deixando um recadinho para vocês. Quero mandar um abraço aqui a um ouvinte anônimo que eu conheci hoje. Ele está aqui na minha agenda. Ó, minha produção, a minha grande agenda. O seu José Antônio. Seu José Antônio da Costa da Silva. Hoje eu liguei para ele, né, para a gente falar sobre um outro assunto dos nossos serviços aqui fora da Rádio Sentinela Pampiana, né, de uma consulta que ele tinha aí, e ele reconheceu a minha voz e me perguntou se era eu. E quando eu disse que sim, ele se identificou, disse que adora ouvir o programa, ele não liga, mas ele está sempre acompanhando aqui, não perde um programa, sabe de tudo que eu falo aqui. De tudo, as músicas, as informações, ele realmente ouve o nosso programa. Eu disse para ele, vai ser um prazer lhe mandar um abraço, um alô lá na Sentinela. Ele que é morador aqui, né, da Vila Nova. E hoje nós nos conhecemos, tive imenso prazer de conhecer esse guerreiro, né, cuidando da sua saúde, fazendo seus tratamentos e sempre acompanhando aqui a Rádio Sentinela Pampiana, o nosso programa O Fogo Deixou em Viola. Então, um abraço para o senhor, São José, foi uma satisfação enorme lhe conhecer. Agora não esqueço mais da sua fisionomia. Eu não sou muito bom para gravar nome, mas a fisionomia eu vejo a pessoa uma vez, eu jamais esqueço quem ela é, onde eu a encontrei, viu? Nós vamos com mais uma canção, já volto com vocês com a informação aqui nesse final de tarde. Não sai daí. As opções.

0: Canta aí só vocês assim, ó. Seu beijo de manhã.
1: Aí, Matheus e Cauã, me amar. Amanhã, faltando 2 minutinhos pra gente saudar o nosso ouvinte com boa noite, é isso? Daqui a pouco já vamos começar a preparar o jantar. Quem tá por casa já vai começar a lavar a salada, já vai começar aí a descongelar o peito. Daqui a pouco toma um chimarrão e lida nas panelas. E quem tá no comércio já tá pensando, né? Tem que passar no mercado. O que que eu vou pegar hoje no mercado? Já tem que começar a pensar, se não fez o mercado no final de semana, tem pessoas que preferem fazer o mercado no final de semana, no sábado, já faz ali pro domingo e para toda semana. E tem pessoas que preferem passar, né, de 2 em 2 dias, semanalmente no mercado, aproveitar as promoções. Eu já prefiro passar no mercado conforme eu vou precisando, né? Eu não faço o meu mercado para toda semana. Conforme eu vou necessitando, eu vou lá e pego o que eu necessito, porque a gente sempre está precisando de algo, né? Tu compra um produto de limpeza, termina o arroz. Tu compra o arroz, termina o produto de limpeza. Termina a carne, termina isso. Termina o ovo, termina... Oh, coisa braba. É, quem é dono de casa sabe o desafio diário que a gente tem. Muitas vezes, no final do mês, umas datas como essa, já tem que começar a contar as moedas. Eu, meus budinha lá, sofrem nessa época, porque eles ficam zerados. É, eu me vou aos Buda, eu dou. Eu tenho as moedas que eu dou para os Buda durante o mês, aí no final do mês... Acabo, né? Precisando, meu, vou a eles. A quem que eu vou ir se não é os meus Buda? Não tenho, então eu tenho que ir a eles. Aí eu pego emprestado, vou lá e pego emprestado, e depois eu devolvo, mas aí me dá prejuízo. Porque quando a gente pega emprestado do Buda, tu tem que devolver ao dobro. Então eu já tô lá nos meus budinha lá, né? Pegando aí, né, as moedas emprestadas para fazer o supermercado. São 18 horas em ponto. Nós vamos entregar aqui a urna para o Yuri, que já nos trouxe, né, a urna. Nós fizemos o sorteio, vamos entregar o cupom para ele levar lá para o amigo Luiz, na Efraim, para fazer contato aí com a ganhadora dessa semana, viu, Yuri? Deus te abençoe, é um bom trabalho para todos nós, né? E tu tá aí na ativa, até as 23, tu e o David. Cadê o David? Já foi para outro lado. Olha aí, atendendo a clientela, né? Que coisa boa. Um abraço pra vocês, viu? Yuri da Teleentregue Mototáxi. Carinho especial aí pra essa turma querida. Todos os nossos mototáxis estão aí nesse momento voando, trabalhando, né? Pela nossa São Chico. 18:01, nós temos mais uma canção e vamos falar aí, vamos com a informação. Temos a nossa Nutri. Vamos pôr a nossa Nutri no ar? Vamos pôr, minha produção, a nossa nutricionista, então, Valéria Ramos Barbosa, que vem chegando aqui para deixar mais uma dica de alimentação e vida saudável para mais uma semana que inicia. Boa tarde, Valéria.
2: Boa tarde, ouvintes da Rádio Sentinela Pampiana. Aqui é Valéria Ramos Barbosa, eu sou nutricionista CRN 19987D. E hoje eu gostaria de falar a todos os meus amigos e as minhas amigas que estão me acompanhando agora pelo rádio. Muito bom ter vocês aqui comigo, né, toda semana. Hoje, né, o que, que nós vamos falar hoje? Uma coisa que é muito comum no dia a dia do meu consultório. Uma das coisas que eu mais vejo são pessoas chegando assustadas, segurando um exame de ultrassom na mão e me dizendo: Nutri do céu, o médico diz que eu estou com gordura no fígado. E agora? Vou ter que parar de comer tudo? Essa é a famosa esteatose hepática, que é o nome chique para gordura no fígado. Virou uma verdadeira epidemia silenciosa. Mas hoje, né, eu quero tirar esse peso das suas costas. Eu quero te explicar como, aos olhos de uma nutricionista, o que está acontecendo com o seu corpo e como a nossa maior aliada, né, a alimentação, pode reverter tudo isso. E já vou te adiantando, a solução não está em remédios milagrosos ou dietas de passar fome. A solução está na comida de verdade. Então, para a gente resolver um problema, a gente precisa entender de onde que ele vem, né? O nosso fígado é como se fosse um grande laboratório e um grande filtro do nosso corpo. Ele trabalha 24 horas por dia para metabolizar tudo o que a gente come e bebe. O normal é que o fígado tenha uma quantidade bem pequenininha de gordura. Mas quando essa gordura começa a se acumular e passa de 5 a 10% do peso desse órgão, a gente acende um sinalzinho amarelo. E aqui vem o maior mito que eu, como nutricionista, preciso quebrar com vocês. Muita gente acha que a gordura no fígado acontece porque a pessoa comeu muita carne gorda, muita gordura, muita banha, muita fritura, muito churrasco. Mas sabem qual é o verdadeiro vilão dessa história? O açúcar e o excesso dos carboidratos refinados. Pensa então aqui comigo. Sabe aquele pão branco em excesso? Bolachinha recheada, aquele refrigerante, o suco de caixinha, aquele docinho que a gente belisca o dia todo. Quando você consome muito açúcar, o carboidrato... Muito açúcar mais... Quando vocês consomem muito mais açúcar e carboidrato, né, do que o seu corpo consegue gastar de energia, o que o seu fígado faz? Ele é inteligente, né? Ele pega essa energia que sobrou e guarda. E ele guarda em forma de quê? De gordura. É como se vocês tivessem um armário na cozinha que já está lotado de mantimentos. Mas mesmo assim, vocês continuam empurrando o pacote lá para dentro. Uma hora a porta não fecha e o armário estraga. É mais ou menos isso que acontece com o seu fígado. Se a gente não mudar o que a gente coloca no nosso prato, essa gordura inflama o órgão e pode evoluir para problemas muito mais sérios, como a cirrose, né? Mesmo em pessoas que nunca beberam uma gota de álcool na vida. Mas, né, agora vamos para a melhor parte do nosso programa, a parte da esperança, né? O nosso fígado é um órgão guerreiro. Ele é o órgão com maior capacidade de se regenerar em todo o nosso corpo. Se você mudar o combustível que você dá para ele, ele mesmo faz a faxina. Se desintoxica e volta a funcionar perfeitamente. E você não precisa comprar aquelas pílulas caras, detox, que vendem por aí, né? O verdadeiro detox você faz na feira, no mercado, escolhendo uma comida de verdade. Então, como a alimentação vai te ajudar a limpar esse fígado? Pega aí um papelzinho, uma caneta ou presta bem atenção nessas dicas. Primeiro, nós precisamos descascar mais e desembalar menos. Isso significa tirar o foco dos produtos ultraprocessados, aqueles pacotes coloridos que duram meses nas prateleiras do mercado, são cheios de xarope de milho, açúcar, gorduras ruins. O fígado não reconhece isso como um alimento, ele reconhece como trabalho extra. Troque a bolacha de pacote por uma fruta, troque o suco de caixinha ou refrigerante por água, ou por uma água saborizada, com limão, hortelã. Segunda coisa, vamos cuidar dos carboidratos. Eu não estou dizendo que é para vocês nunca mais comerem um pão, um prato de arroz. Mas nós precisamos do equilíbrio aqui. Troque o pão, né, francês, cacetinho, de todo dia por uma raiz ali, né? Uma batatinha doce, ou coloque mais fibras nesse pão, ou coloque uma farinha integral. O segredo para o açúcar do alimento não virar gordura rápido no fígado é a fibra. A fibra, ela está nas folhas verdes, escuro, nos legumes, na aveia, no nosso feijãozinho de cada dia. A fibra, ela faz uma esponjinha no nosso estômago e libera energia bem devagar. Terceira coisa, as proteínas e as gorduras boas. Ovos, carnes magras, frango, peixe, semente, né? Chia, linhaça, semente de abóbora. Esses alimentos, eles dão saciedade. Quando você come um bom prato de comida de verdade, com salada, carne, um pouquinho de arroz e feijão, você não fica com aquela fome incontrolável por doce no meio da tarde. E olha só, até o nosso amado chimarrão entra como aliado. O mate é rico, né, em antioxidantes que ajudam o fígado a trabalhar melhor. Só não vale colocar erva com açúcar, né? Combinado. Lembre-se, mate não substitui a água. O fígado precisa de água pura também para conseguir levar as toxinas embora. E por fim, né? O movimento. A comida é o nosso combustível, mas o corpo precisa gastar. A caminhada, a lida do pátio, o serviço da casa, qualquer exercício ajuda a gastar energia acumulada e facilita o trabalho do seu fígado. Então, acho que hoje seria isso, né? Tratar da esteatose hepática, que é, né, a gordura no fígado, é um ato de carinho com você mesmo. É voltar às origens, comer aquilo que a terra nos dá e entender que cada refeição é uma oportunidade de cuidar da nossa saúde. Sem radicalismo, sem terrorismo nutricional, né? Então, é mais ou menos isso. Se vocês receberam, né, um diagnóstico, não se desespere. Abrace esse aviso do seu corpo. Procure o seu postinho, converse com os profissionais de saúde. Comece a mudar a sua listinha de mercado e tenha paciência. O seu fígado levou anos para acumular. Dê a ele alguns meses de boa alimentação para que ele possa se recuperar. Então, acho que hoje era isso, né? Eu sou a nutricionista Valéria, deixo aqui o meu abraço bem apertado em cada um de vocês, desejando uma ótima semana de escolhas saudáveis, de comida boa no prato e de muita saúde. Até o próximo programa. Tchau, tchau.
1: Coisa boa, que maravilha, Valéria, ouvir tantas coisas, tantas informações vindas de tanto conhecimentos adquiridos por ti, como a profissional nutricionista da área alimentar, da área da saúde, passando aqui nessa segunda-feira para conversar com os nossos ouvintes da 87. Hein? Que maravilha! Um abraço para você, uma abençoada semana também. São 18 horas e 10 minutos, quero mandar um abraço à Ieda, é ali o Osiris que estão nos ouvindo, na volta do fogo. E é verdade, diz a minha mãe aqui, que parece hoje início de inverno. A gente estranha um pouquinho, porque teve bastante calor, né? A gente pôde usar uma bermuda, uma camiseta, poucos dias, bastante umidade, agora a temperatura caindo. A mínima para hoje, Eda e Osílio, é de 4 graus com a chegada da noite. Máxima, 17 graus. Não temos aqui previsão de chuva até quinta-feira. A previsão começa no próximo final de semana, a chuva vem na sexta-feira. Então, previsão de tempo firme para o início da semana e na sexta-feira volta a chover. E falando em chuva, nós vamos falar desse fenômeno aí que este ano de 2026 está assolando a vida, né, dos assisenses e de todo o povo gaúcho, que é o El Niño. O fenômeno El Niño. E nós temos aí informações, né, de que os meteorologistas voltam a colocar a região sul em atenção. A recorrência dos alertas ajuda a dimensionar uma questão que vai além da previsão para os próximos dias. Se não é possível impedir a ocorrência de chuvas intensas, né, secas, ciclones ou outros eventos extremos, não é mesmo? É possível preparar os territórios para que eles provoquem menos danos. Para o professor da Universidade Federal da Fronteira do Sul, Campus Erechim, João Paulo Bezerra, que pesquisa planejamento ambiental, adaptar um território às mudanças do clima exige uma mudança de perspectiva. Em vez de atuar somente quando o desastre já aconteceu, é preciso conhecer previamente os riscos, identificar vulnerabilidades e incorporar essas informações às decisões sobre o território. O caminho, segundo ele, pode ser sintetizado em quatro ações aí: diagnosticar, planejar, engajar e agir. A mudança de perspectiva está justamente em deixar de pensar os eventos extremos apenas a partir da emergência e incorporar os riscos climáticos ao planejamento e a gestão aí de todo o território. E isso passa por conhecer o que já aconteceu, identificar quem e o que está mais exposto e transformar esse diagnóstico em políticas públicas capazes de reduzir vulnerabilidades. A adaptação às mudanças climáticas significa engajar pessoas, famílias e comunidade, os setores econômicos, a indústria, o agronegócio, a agricultura familiar, as lideranças políticas e as lideranças de bairro, explicou o pesquisador. Parte desse diagnóstico começa olhando para o passado. Uma das ferramentas disponíveis para isso são as séries históricas construídas a partir dos registros dos desastres já ocorridos, realizados pelos municípios e pela Defesa Civil. Então, né, o pesquisador, ele trabalha, né, ele indica de que, né, as gestões, os governos vão ter que começar a se planejar em cima dos desastres, inclusive financeiramente. Vai ter que começar a ser guardado recurso público para uma eventualidade, caso venha acontecer um desastre, um recurso de emergência esteja ali para assistir as pessoas, né, que serão atingidas pelos granizos, fortes ventos, né, ondas de frio, de calor. Conhecer essas diferenças vai permitir aí planejar melhor as respostas específicas para cada território. Então, os governadores aí, os prefeitos, inclusive, né, presidentes, essas autoridades políticas vão ter que se planejar para enfrentarem os desastres da natureza, né, porque tem acontecido bastante desastres, né, envolvendo o povo gaúcho, inclusive, e, né, o pessoal está atuando somente após os desastres, né, não está havendo, talvez, né, não estava havendo um planejamento antes, né, do que se fazer, como se atuar. Temos caixa para assistir essas pessoas desabrigadas, como faremos? Tem que haver todo esse planejamento aí pela, né, Defesa Civil e autoridades. Então, o pesquisador aí indica que isso ocorra, porque nós vamos enfrentar até o final do ano de 2026 o fenômeno El Niño. E, inclusive, com previsão de muita chuva com a chegada do verão. É, tem previsão de muita chuva. Comentávamos sobre isso agora ontem, né? De que o verão está próximo. Nós estamos nos dirigindo para o mês de setembro, já vem a primavera, né? E depois nós já nos dirigimos para o verão. Mas o que tudo indica é que o fenômeno El Niño, ele irá continuar trazendo muita chuva. Então, talvez possíveis desastres temporais. E o povo gaúcho precisa de planejamento para ser assistido caso precise, tanto na esfera municipal, esfera estadual e federal. Né? Todos precisam se planejar. São 18 horas e 16 minutos. Mandando abraço aqui, né, a Sandra, que está nos ouvindo. 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São 18 e 16, nós temos mais música. Um abraço a Dona Terezinha, que está nos ouvindo. A gringa Viviane, mateando aqui ao som da nossa programação. Vamos com mais uma canção, Gustavo Lima, Retrovisor, e já já eu tô de volta.

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2: Pai nosso que estás no céu, santificado seja o teu nome. Venha o teu reino. Seja feita a tua vontade, assim na terra como no céu. O pão nosso de cada dia nos dá hoje, e perdoa-nos as nossas dívidas, assim como nós perdoamos aos nossos devedores. Não nos deixes cair em tentação, mas livra-nos do mal. Porque teu é o reino, e o poder, e a glória, para sempre.

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